Essa foi a Leni Andrade com Astronauta ou Samba da Pergunta, de Marcos Vasconcelos e Pingarrilho. Antes, Luiz Melodia, dele, Juventude Transviada. Na sequência, tem Emílio Santiago com Saigon.

Essa foi a Alice Carvalho com sua versão de Espumas ao Vento, música de Acioli Neto. Antes, Emílio Santiago com Saigon, composição de Cláudio Cartier, Paulo César Feital e Carlão. Seguimos com o som do Curumim, Vem

Adriana Calcanhoto, dela cantada. Antes teve Curumim, dele e Lino Cris, Vem Menina. Seguimos com parceria de Bluebell e Zeca Baleiro.

Essa foi a Marisa Monte, uma parceria de composição dela com Chico Brown, Calma. Antes, Bluebell e Zé Cabaleiro, Dência tem Pedro Luiz cantando Luiz Melodia.

Ouvimos Dominguinhos, uma parceria de composição dele com a Anastácia, Eu Só Quero um Xodó. Antes, Pedro Luiz com Objeto H, do Luiz Melodia. Na sequência, som do Jorge Benjor.

Esse foi o Wilson Simonal com Samarina, de Antônio Adolfo e Tibério Gaspar. Antes, Jorge Benjor, dele Pra Ouvir no Rádio, ou Luciana. Seguimos com Paulo Neto cantando Belchior.

0: Esse foi o Gustavo Galo com Só de Peripane e Arruda. Antes teve Paulo Neto com Na Hora do Almoço e A Palo Seco, músicas do Belchior.
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Marina Lima e Caetano Veloso, música do Caetano, Nosso Estranho Amor. E é isso aí, eu sou a Laura Mayumi na apresentação e na seleção musical. Agradeço muito sua companhia e estou de volta amanhã no mesmo horário aqui pela Rádio Cultura Brasil. Até já!

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1: 21 horas, 59 minutos.
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3: Alô?
4: Alô?
3: Tá me ouvindo?
4: Tá. Agora sim.
3: Tá, então.
4: Tô de boa, tô sem pressa, tô à disposição.
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4: Beleza?
3: Como é que estão as coisas, Guga?
4: Tudo tranquilo, e você?
3: Tudo tranquilo, cara. E o livro? Como é que vai o livro? Fala sobre esse projeto desse livro.
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3: Então, Guga, eu lembro que a gente estava falando sobre esse livro, né, que você está preparando.
4: Sim.
3: Faz um tempo. Você podia falar sobre o projeto, como é? Quanto tempo você está trabalhando nele?
4: Esses tempos, eu publiquei, junto com minha amiga pesquisadora Elisa Mori, pela editora SESC, um livro chamado Uma Árvore da Música Brasileira, que é um livro que tem um grande pôster. Esse pôster tem como se fosse uma genealogia, se é que uma genealogia é possível, né? Porque genealogia, ela é uma coisa indicada para seres vivos, né?
3: Onde tem um pai, consanguinidade,
4: uma mãe,
3: né?
4: Exatamente, um pai e uma mãe que geram um descendente. No caso da cultura, especificamente na música, não é assim, né? Todos somos criadores e bebemos das mais diversas fontes. Mas existe uma aproximação grosseira, porém bem intencionada, de botar as pessoas por gênero dentro de um processo histórico, né? Então, esse primeiro livro, ele chama-se Uma Árvore da Música Brasileira, e eu trabalhei um bom tempo nele no pôster, e os artigos são artigos que foram escritos por músicos atuantes a respeito de seus gêneros. Então, é um livro que vê a música brasileira de acordo com seus gêneros. Então, o Ney Lopes escreveu sobre o samba, o Chico César sobre MPB, o Nelson Aires sobre música instrumental, o Ari Colares sobre cultura popular, e por aí vai. Então, nesse primeiro livro, que saiu agora durante a pandemia, eu fui mais um organizador do que um autor. Só que para nesse processo todo aí, eu curti muito ficar lendo, ficar me informando. Então, eu pensei, eu devo fazer um livro que eu escreva, né? E aí eu comecei a escrever um livro que ele é uma linha do tempo. Ou seja, ele não vai por gêneros, ele vai por épocas, que começa lá desde o século XVI, no começo da colonização, até anterior à colonização, as raízes africanas, indígenas europeias, até os dias de hoje. E assim, eu dividi em 140 capítulos, né? Curtos.
3: 140 capítulos.
4: Como se fossem verbetes, é.
3: Tá.
4: E eu tenho uma amiga que é uma grande artista plástica chamada Sandra Martinelli, amiga desde a adolescência, e ela começou a fazer 140 desenhos para os 140 temas de acordo com os textos. E os desenhos ficaram muito, muito bonitos. Então, o livro, que era para ser um livro de textos com ilustrações, virou, na verdade, um livro de arte com verbetes. E está ficando muito legal, ele vai ser lançado assim que a gente terminar, né? Então, a ideia é uma ideia que tem a ver com didática.
3: Sim,
4: o nosso sonho é poder contribuir para que o brasileiro estudante, jovem ou de qualquer idade, mas focado no público jovem, tenha uma ideia do desenvolvimento da história da música brasileira, que é exatamente o nosso próprio desenvolvimento como cidadão.
3: Sim, você me mostrou trechos desse livro quando eu estive na sua casa. É muito bonito mesmo, as ilustrações e todo o encadeamento do livro, né?
4: Sim.
3: Eu achei muito legal.
4: Houve uma primeira grande pesquisa e o texto está sendo reelaborado para ficar com uma certa homogeneidade e sem o teor acadêmico.
3: Tá.
4: Inclusive, ele está sendo feito todo escrito à mão.
3: Ah, que legal.
4: Eu tomei um grande susto com a história desse chat GPT. Não sei se você já viu esse aplicativo.
3: Não.
4: É uma loucura total. Você fala o tema e ele já te escreve um livro em 10 segundos do tema que você escolher, com todas as informações, com o português perfeito. E se você pode pedir para ele escrever mais acadêmico, mais adolescente, mais jovem.
3: Sim, eu ouvi falar disso.
4: É uma loucura. A gente tem que levar para o caráter mais artesanal, porque os desenhos são artesanais, o texto é artesanal também, então eu estou fazendo tudo à mão. Mas isso é um capricho meu.

0: Agradecer e Abraçar, faixa do álbum Agô. Guga Streuter e Orquestra Heartbreakers, com o grupo Abaçaí.
1: Esse é Agradecer e Abraçar, é do Jerônimo, o compositor baiano Jerônimo. E a gente, quando foi para Cuba, levou o Jerônimo.
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2: Escuta, você começou, você começou na música direto no vibrafone?
1: Olha, quando eu tive um início tardio, né? Uhum. Porque eu comecei a estudar música depois que eu entrei na faculdade de psicologia da PUC na época. Uhum. E realmente eu desejava ser psicólogo, né? Uhum. Eu não era assim aquele músico frustrado. É que eu comecei a tocar, curtir e naquele momento, em meados dos anos 80, né, uhum, houve um boom das majors contratando bandas jovens, né, uhum, e que levou muita banda, até então amadora, a se profissionalizar rapidamente. E assim eu fui tocando, fui aprendendo, eu tocava, estudava bateria com Maurício Zidói. Uhum.
2: Com Maurício Zidóia, lembra? Ali perto da Cardoso de Almeida.
1: Na Cardoso de Almeida, eu morava na Cardoso de Almeida também.
2: Isso.
1: E ele era meu professor de bateria, e o Beto Caldas, que tocava com você.
2: Betão, tocou comigo.
1: Meu professor de vibrafone. E aí eu fui tocando os dois por um período da vida, e aí eu tocava os dois na mesma banda. Uhum. Aí eu tive que escolher, porque eu estava ficando devagar, assim, eu precisava me dedicar mais à bateria para não atrapalhar o grupo, né? Então, aí chamamos baterista para o grupo e eu pulei para o vibrafone e comecei.

0: Valsa de Eurídice, de Vinícius de Moraes. A banda Novelle Cousine, em 1993. Com Gugu Streiter, vibrafone e bateria. Flávio Mancini Jr., contrabaixo. Carlos Fernando, voz. Luca Reale, piano e clarineta. E Maurício Tagliari, guitarra. Supertônica, com Gugu Streiter.
1: E aí você começou com o quê? Com Novelle Cousine ou com Heartbreakers?
2: Olha, eu comecei, na verdade, com o Sossega Leão.
1: Com Sossega,
2: era
1: isso
2: um
1: mesmo.
2: É.
1: Sossega, claro.
2: Aliás,
1: Escova.
2: Gravamos um disco teu.
1: Sim,
2: Cidade Oculta.
1: Sim. Vocês gravaram...
2: Se gravou lá.
1: Isso mesmo.
2: E, então, o Sossega Leão era um saco de gato muito louco, visto, porque era um monte de gente. Ela, liderado pelo Escova, que era baixista e cantor, que depois fez o Escova e Máfia. Os dois cantores eram, no começo, o Paulo Miklos e o Nando Reis, que depois foram para os Titãs. O percussionista era o André, o André Jung, que depois virou, era percussionista de MPB, música latina, e depois virou baterista do Ira. E aí tinha o

0: Jorge Freire, eu, o Faria, que tinha tocado já com a Elis Regina,
1: Farias,
0: o
1: isso.
0: Chico Guedes, que foi,
1: Chico
0: deve ter conhecido
1: Guedes,
0: na
1: é.
0: música, e foi da tua
1: Na
0: banda
1: banda Sabor de
0: também,
1: Veneno.
0: e também arquiteto,
1: É assim.
0: e aí ficamos uns 2, 3 anos com o Sossega,
1: É,
0: Animando
1: gravaram um disco,
0: Barques.
1: gravaram um LP por uma gravadora
0: Gravamos um
1: mesmo.
0: LP.
1: É,
0: Gravamos
1: isso.
0: um LP na época pelo selo Lira Continental.
1: Tá, isso.
0: E aí, lá por 88, o Sossega foi parando assim, o Escovo, as pessoas foram fazer os seus outros projetos, né? O Ira já estava rolando forte, os Titãs já estavam rolando forte, o Escova estava dedicado à máfia. E aí eu comecei a fazer o No Velho Cuisine e o Heartbreakers com colegas de colégio, que na verdade era colégio equipe, né? E também
1: Tá.
0: foi algo.
1: Como os Titãs, que é o pessoal da equipe também, né?
0: Exatamente, a gente era dos mesmos anos. Na minha classe estavam o Arnaldo Antunes e o Paulo. Um
1: Tá.
0: ano na minha frente o Sérgio Brito, mas era meu colega no nosso time de futebol. E abaixo de nós estavam o Branco e o Fromer, né? Então, realmente era uma turma de escola.

0: ao mesmo tempo. Era a mesma turma. E aí a gente montou o Jorge Freire e eu, que é o Jorge, que é um saxofonista e agora é produtor, gostávamos muito da obra do Duke Ellington. E a gente queria tocar, estudar jazz a partir da obra do Duke Ellington. Então a gente transcreveu 40 músicas do Ellington, todos os solos, tudo, e montamos uma banda. E ao mesmo tempo, a mesma turma começou a fazer o Nouvelle Cuisine. Depois, como as duas bandas começaram a dar certo, a gente rachou, só eu fiquei nas duas, porque eu era parte do grupo que formou as duas, né? Então foi um período bastante interessante, assim, com muita música, né?
1: Você liderava uma delas, não é?
0: O Nouvelle Cuisine, ele era, digamos, uma banda democrática, se bem que tínhamos a personalidade do cantor Carlos Fernando, era naturalmente forte. Grande parte da identidade e boa parte das ideias eram do Carlos Fernando. E o Heartbreaker, sim, era uma banda que eu e o Jorge convidamos os outros a participar, né?
1: Tá certo.
0: E depois o Jorge parou de tocar, virou produtor, muito bem sucedido, aí eu fiquei com a batata na mão. E aí é isso, eu sempre chamo as pessoas e até hoje a gente vai diversificando os nossos repertórios e vai curtindo trabalhar.

0: Sunset and the Mockingbird, de Duke Ellington. Gug Stroeter ao vibrafone, no álbum de estreia dos Heartbreakers, 1988. Supertônica. Gug Stroeter, instrumentista, pesquisador e produtor cultural.
1: Vocês fizeram muita coisa, estava vendo a sua discografia. Bastante extensa, né?
2: Esse ano vai ter mais 10 lançamentos.
1: Nossa.
2: Vai ser um ano muito louco. Porque a gente, sendo uma banda, como eu vejo, né? Como a gente veio um pouco do jazz, assim, não do jazz americano, mas da noção jazzística de música, né?
1: Uhum.
2: A gente sempre curtiu o arranjo e o ato de tocar quase como um ato autoral, né?
1: Uhum.
2: Então, a gente pouco se preocupou em ser compositor, né?
1: Sim.
2: Então, isso, ainda mais morando em São Paulo, abre muita porta. Não, muita porta de pesquisa, não porta de trabalho. Mas, então,
1: Uhum.
2: poxa, eu era presidente de uma ONG Brasil-Cuba, né? Então, poxa, a gente foi para Cuba, trouxe um monte de cubano para cá, levamos um monte de
1: Sei.
2: banda para lá. Então, assim, vamos lá, vamos na música cubana, foi mó barato.
1: O Agô é um trabalho que vocês fizeram com isso, né?
2: O Agô foi um disco que ganhou vida própria, até hoje ele circula por aí. Foi assim, eu, como era presidente dessa organização aí, chamava Sambatá, eu ia para fazer esse intercâmbio cultural Brasil-Cuba e eu ficava fascinado pela ideia de que havia essa mitologia iorubana, né? Dos orixás, existia no Brasil e existia em Cuba, e não
1: Cuba.
2: em muitos outros lugares, né?
1: Sim.
2: Então, eu estava lá e sempre tinha alguém fazendo um toque para Ogum, para Iemanjá,
1: Sei.
2: e aí eu vinha para cá e também frequentando a mesma turma, com a mesma temática, com sotaques diferentes. Eu falei,
1: Sei.
2: tá na hora de juntar essa galera, que ela nunca havia se juntado, né? Acho que a música
1: Sei.
2: brasileira conversou com a música cubana em alguns momentos, lá nos anos 50, com os tcha-tcha-tchas, com a onda do Pérez Prado, e depois nos anos 70, pela união que rolou do Milton e
1: Pablo Milanês,
2: do
1: né?
2: Pablo Milanês, com o Chico Buarque, com a Mercedes Sosa, né? Que era um
1: O
2: outro
1: Bola de
2: momento, era
1: Neve,
2: uma
1: né?
2: Exatamente, era uma geração de música popular, mas canções, né? Mas eu falei, poxa, ainda não rolou o encontro dos Ogãs. Então a gente promoveu esse encontro de Ogãs e gravamos esse álbum. A ideia foi minha, comecei a juntar pessoas, mas que eu não era o cara que conhecia a história a fundo. E então as três pessoas que realmente dirigiram a coisa foi o Ari Colares, que é percussionista e conhecedor, o Sapopemba, que é um cantor ogã e um fenômeno da cultura popular, e o Dino Barione, que é um arranjador. Juntamos esse núcleo, eles três mais eu, e gravamos parte aqui, parte lá no estúdio do Pablo Milanês, em Havana. E gravamos os cantos de orixás, misturando cantores e as batidas daqui e de lá, e lançamos, né, uma coisa independente, e curiosamente ela foi ganhando vida. Então eu já recebi aqui vídeo de umas bailarinas russas dançando, tem um grupo na Argentina que montou coreografia do disco, no Rio de Janeiro, aí um pessoal lá do Benin entrou em contato comigo e foi me procurar em Londres, porque é muito interessante, né? Porque a própria religião dos orixás, ela praticamente não existe mais na África, na medida em que essa região, que seria da Nigéria e do Benin, foi há 400, 500 anos, está sendo evangelizada.

0: organizada e islamizada. Então, essa reunião caiu em certo desuso. E o que a gente faz, essas letras das canções que a gente canta aqui, chegaram no Brasil há mais de 300 anos. Então, a gente usa um iorubá residual, né, com todos os sotaques do mundo. E os caras ficam muito perplexos lá, porque eles conseguem entender várias palavras, outras não, mas isso remete a um iorubá que foi falado 300 anos atrás e que não existe mais, né? Então, realmente é um mergulho profundo. A ideia dessa pesquisa em cima da religiosidade afro-brasileira, ela nos leva a muitas conclusões dentro da própria música popular e dentro da nossa maneira de ser também, que foi uma coisa muito original que aconteceu por aqui.
1: Muito legal, Guga.
0: A música que mais as pessoas mais curtem que eu recebo, né? Porque eu não recebo os comentários pela internet de pessoas que eu não conheço, é o Xaguian, que é uma música que foi cantada pelo Ari Colares, que não é cantor, mas ele cantou para alguém botar a voz depois, mas ficou a dele. E na segunda parte é cantada pela Teresa Poyedo, que é a cantora do balé folclórico de Cuba.

0: Oxaguian, peça do álbum Agô, Cantos Sagrados do Brasil e Cuba. Gugu Streuter e Orquestra Heartbreakers com o grupo Abaçaí, 2007.
1: Ah, tem muita coisa que eu curto, que a gente curte fazer. O Agô é uma vertente, né? Depois tem outras coisas que a gente fez bastante pesquisa de música brasileira. Tem trabalhos que a gente entrou na tradição do samba, etc. Tem discos que eu fiz com a minha própria mãe, quando ela tinha 86 anos, cantando.
2: Qual?
1: Né? Depois
2: disco?
1: Eu fiz outra quando ela tinha 92.
2: Cadê?
1: Ah, tá no Spotify.
2: Ah, quais são? Como é que chama?
1: Chama-se Zulma, tá no meu Spotify, Guga Streuter. E chama-se Zulma, Z-U-L-M-A, Zulma Streuter.
2: Ah, mas vamos tocar.
1: O Milton Nascimento cantou nesse disco também.
2: Ah.
1: E minha filha cantou, virou uma bagunça familiar. Assim, ah. O Rodolfo, que é músico também, tocou
2: o
1: e cantou.
2: O seu irmão, Rodolfo Streuter, baixista. É. O filho do Rodolfo é baixista também.
1: Também é, já é um menino, moleque virtuoso. Ele tá indo muito bem no instrumento. Podemos ouvir uma gravação do CD da minha mãe.
2: Sim.
1: A música Desesperadamente. Por quê? Porque o Milton Nascimento cantou nesse bolero, na verdade, o disco inteiro em português, mas o Bituca resolveu cantar esse bolero com a minha mãe. Uhum. Minha mãe faleceu agora na Covid, de Covid, já aos 94.
2: Sentimentos,
1: mas viveu muito bem, muito intensamente. Então, eu acho que é um momento bastante
2: tá
1: bonito.
2: Ótimo.

0: Desesperadamente, de Gabriel Ruiz e Ricardo Lopes Mendes. Zuma Streuter e Milton Nascimento, no álbum Gug Streuter e Orquestra Heartbreakers, apresentam Zuma e Família Streuter, 2012.
1: Você fez, tem um trabalho como produtor também.
2: Sim,
1: né?
2: Sim.
1: E você fez o Hip Hop Havana, como é que é isso? Isso eu não
2: conheço. Exatamente, foi nesse período em que eu era presidente da organização, uhum. E tem um festival que chama Havana Hip Hop, que nunca uhum. tinha ido nenhum brasileiro.
1: Sei.
2: Aí a gente montou um timezinho aqui, então foi o de rapper foi o rapper X, e a gente foi representar o Brasil e o DJ Nuts, né? A gente foi lá tocar no festival.
1: Uhum.
2: E eu levei também, na época, o produtor Cassim, lá do Rio,
1: tá,
2: que é um grande
1: tá,
2: amigo.
1: Conheço.
2: A gente chegou lá e falou, pô, Cassim, vamos produzir, enquanto eles estão aí no hip-hop, que a gente ficava indo e voltando, vamos produzir nós um disco? E a gente chamou o Pera para o estúdio, sem saber o que ia fazer direito. Chegamos no estúdio e começamos, vamos improvisar umas bases para levar. Então, propunha umas ideias rítmicas, umas harmonias, e eles tocavam 5, 10 minutos de cada música, né? De cada estilo, para a gente. E só que nesse dia choveu lá, e os rappers, e o festival era ao ar livre, e o show foi cancelado. Aí eu liguei lá para o lugar, que era uma cidade do lado de Havana, e a gente mandou uns carros, umas vans, e buscou todo mundo, e ficamos gravando todos os grupos de hip hop de Cuba, todos, não, mas vários, pelo menos 10, e que nunca tinham gravado, porque a situação lá ainda era muito precária, né?
1: Tá.
2: Então, esse disco foi gravado, começou de noite, acabou de manhã, e gravou um monte de hip hop cubano que já. Já existia esse movimento forte por lá, né? Os orixás já existiam, mas os orixás estavam na Europa. Então foi um encontro muito bacana e até hoje a gente ficou super amigo. Ele teve um filho para cá e depois continuamos curtindo juntos aí.

0: Gug Stroiter, Cassim, Roberto Carcasses e Freehole Negro. Soy Rapero, Havana, 2002. Supertônica, conexão Brasil-Cuba com Gug Stroiter.
1: Que legal, Guga. E a sua experiência com o Calbi Peixoto?
2: Ah, o Calbi Peixoto, eu fui convidado pelo José Maurício Macchilini para o José Maurício resolveu produzir um disco Calbi Canta Sinatra, porque todos fazem esse paralelo entre o grande cantor da canção norte-americana, que é o Frank Sinatra, e o grande cantor da canção brasileira, que não é compositor, é intérprete, que é o Calbi. Só que quando você começa a trabalhar com o Calbi, você vê que ele está mais para a

0: Michael Jackson do que para Frank Sinatra, porque ele é um ídolo, é uma loucura.
1: Sim.
0: E é um dos homens mais doces que todos nós conhecemos, né? Ele nunca falou mal de ninguém e nunca ninguém vai falar mal da pessoa desse, pode gostar ou não do estilo dele. Mas
1: Sim.
0: foi um barato, porque ele escolheu as músicas e a gente saiu fazendo os arranjos, a gente teve boas condições de produção, a gente tinha bom estúdio com piano acústico. Então foi uma curtição e cada faixa cantou alguém diferente, cantou Caetano, cantou todo mundo, cantou Gil, cantou Dionne Warwick, cantou a
1: Sei.
0: Daniela Mercury.
1: Sei.
0: Um disco que foi uma delícia de fazer.

0: Viver no Mar de Rosas, de Henry Mancini e Johnny Mercer, em versão de Ronaldo Bastos. Calbi Peixoto no álbum Calbi Canta Sinatra, com a participação de Gilberto Gil. Gug Stryker e Orquestra Heartbreakers, em 1995. Stryker, instrumentista, pesquisador e produtor cultural.
1: Muito legal, Google. Eu acho que a gente deu conta, assim, de uma
2: legal
1: parte da, uma parte do seu trabalho, né? Precisaria de mais tempo.
2: Perfeito.
1: Que bom.
2: Beleza. Num outro momento, daqui um tempo, eu desenvolvi um trabalho nos últimos anos, com o Matias Capovilla. A gente escreveu um musical com 23 canções.
1: Sim.
2: E, infelizmente, o Matias desenvolveu um câncer e veio a falecer. E esse material inédito está todo arranjado, já está... E eu não tenho para mostrar ainda, mas vai ser... Quando a gente falou de várias coisas que eu fiz, mas assim... O que eu vou fazer, que vou me dedicar muito, vai ser nesse trabalho. E quando ele chegar a ficar pronto, eu queria muito te mostrar, porque você sempre foi uma das referências dele e ele sempre gostou muito de você, como músico e como pessoa.
1: Sim.
2: Eu também.
1: Sim, o Matias, eu trabalhei com ele. A gente gravou um Supertônica com o Matias.
2: Que legal.
1: É incrível.
2: Se você começar a contar histórias do Matias, vai ser cinco Supertônica.
1: Tá bom. Tá bom,
2: Rigo, um prazer, hein?
1: Igualmente, cara.
2: Tamo junto.
1: Tamo junto aí. Um abração, meu.
2: Um abração. Obrigado. Tchau, tchau.
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6: 22h59.
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9: Programa de estágio da Rádio Cultura Brasil. Nessa semana, a seleção é de Vitor Costa Silva. A apresentação é minha, Giovana Chaves. Vamos abrir a programação com Terno Rei. Em seguida, tem Pluma.

Ouvimos duas composições coletivas dos grupos: Com Pluma, Esquinas e Com Terno Rei, Yoko. Uma seleção musical equilibrada com a presença do novo e do clássico você encontra aqui, não importa o dia ou o horário. 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Seguimos com Jovens Ateus.

Ouvimos de Cícero, com ele, Vagalumes Cegos. Antes de Caetano Veloso, com Os Mutantes, Baby. 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Seguimos com Chico Pinheiro e Chico César.

Ouvimos de Marcelo Camelo com a Banda do Mar, Dia Clarear. Antes de Chico Pinheiro e Chico César, com eles, aquela. Baden Powell.

Ouvimos de Francis Raimi e Vinícius de Moraes com Olivia Bynton, O Tempo da Flor. Antes, Baden Powell e Vinícius de Moraes com Baden Powell, Canto de Ossanha. 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Siga com Wilson das Neves.

Ouvimos de Marcelo Menezes e Paulo César Pinheiro com Marcelo Menezes, Rio Salvador. Antes de Paulo César Pinheiro e Wilson das Neves com Wilson das Neves, um samba para o Ciro Monteiro. Para encerrar o horário, você fica com Bia Góes e Tito Baense. Depois, Dominguinhos.

Ouvimos de Dominguinhos e Gilberto Gil com Dominguinhos, Lamento Sertanejo. Antes de Tito Baiense, Manuca Almeida com Bia Góes e Tito Baiense, São Luís Gonzaga.

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4: 23h59.
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1: Programa de estágio da Rádio Cultura Brasil. Nesta semana, a seleção é de Maria Victoria Parras. A apresentação é minha, Gabriel D'Angelo. A música que abre esse horário é Amor Até o Fim, Mancada.

Ouvimos Com Elis Regina, de Gilberto Gil, Amor até o Fim, Mancada. Em seguida, tem Eu Também Quero Beijar,

Aqui na Rádio Cultura Brasil, você ouviu com Lulu Santos dele, Tão Bem. E abrindo o bloco com Pepeu Gomes dele, Fausto Nilo e Moraes Moreira, Eu Também Quero Beijar. Novos Baianos.

Você ouviu com Gilberto Gil, dele, Punk da Periferia. E abrimos o bloco com Novos Baianos, de Assis Valente, Brasil Pandeiro. 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A seguir, Sérgio Brito e Marina Della Riva,

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Ouvimos com Lô Borges, dele e Fernando Brandt, Paisagem da Janela. E antes, com Sérgio Brito e Marina Della Riva, dele e Emerson Villani, Pra Te Alcançar. 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Siga com Guilherme Arantes.

Ouvimos com Guilherme Arantes, dele Deixa Chover. 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Moraes Moreira.

Ouvimos com Eduardo Dussek, dele e Luiz Carlos Góes, Aventura. E abrimos o bloco com Moraes Moreira, dele, Fred Góes e Zeca Barreto, Sintonia. Roupa Nova.

Aqui na Rádio Cultura Brasil, você ouviu com Alceu Valença, dele, Bicho Maluco Beleza. E antes, com Roupa Nova, de Cláudio Nussi, Paulinho Tapajós e Mu Carvalho, Sapato Velho. Eu sou o Gabriel D'Ângelo, e nesta semana sou eu quem apresento o programa de estágio da Rádio Cultura Brasil. Seleção musical, Maria Victoria Parras. Trabalhos técnicos, Altair Borges e Antônio Silva. Supervisão, Eduardo Weber. Continue ouvindo a programação da Rádio Cultura Brasil.

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2: 5 horas e 59 minutos.
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0: Olá, ouvinte, seja bem-vindo. Começamos ouvindo Arlindo Bertio.

Arlindo Bécio. Dele e Inhozinho, ouvimos Saudades de Santa Catarina. Na sequência, a Orquestra de Violeiros de Mauá.

0: Eu sou o artista importante na tela dos olhos seus. Dia e noite ela é meu anjo acompanhando os passos meus. É uma redoma de pranto do filho que se perdeu. É a manta quente e macia que as mãos do tempo teceu. É minha santa divina, o nome de mãe termina onde começa o de Deus. Mãe tesouro valioso é minha estrela da guia, a própria escola da vida, fonte de sabedoria. Noite escura é meu luar, meu sol ardente de dia, vento calmo das auroras me ajudando na travessia. Mãe, a coisa mais linda, o seu nome se finda onde o de Deus principia. Se Deus me desse um pincel, eu pintava um quadro raro. Desenhava a mãe cabocla baforando um cigarro, ou trazendo água da bica numa moringa de barro, ou no meio da mudança em cima de um velho carro. O carreiro São José com Maria de Nazaré, mãe cabocla, eu te comparo. Queria ser o escultor que na pedra a ideia esboça, mãe cabocla sentada no banco de uma carroça, ou então com uma cestinha levando o almoço pra roça, ou então tratando as criação no terreiro da paioça. Se é amargo o fel da vida, chame pela mãe querida, que o nome de mãe adoça. Mãe montanha de ouro, meiga como as nascentes, rasga mares o infinito com a força oculta da mente, sorriso lindo e sincero do seu rosto transparente. Não existe falsidade neste teu mundo inocente. É rainha, mãe dos homens, quando falam no seu nome, mexe com a alma da gente. Seu nome está nas estradas, na madeira e no granito. Mil vezes no templo é falado neste teu nome bendito. Sua voz a onda que chega para acalmar os conflitos, você chega com a voz mansa para abafar os gritos. Mãe rainha que impera, não tem na face da terra outro nome mais bonito. Mãe, o solo fecundo onde o fruto prospera, é o colibri revoando no ramo da primavera. É a bandeira da paz que vai na frente da guerra. É o sol despontando bem lá na fenda da serra. Com seu carinho constante, é o olho brilhante enfeitando o anel da terra.
1: Com José Caetano Erba, dele, ouvimos Mãe, Doce Mãe. Antes, com a Orquestra de Violeiros de Mauá, de Tony D'Amito e Paulo Sérgio, Minha Mãe é uma Santa.
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0: Cascatinha e Inhana interpretaram, numa versão de Luiz de Castro, Jamais Terei Ilusão. Antes, com Tião Carreiro e Pardinho, ouvimos de Mário Agnaldo Inísio, Doce Ilusão.
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0: Com o trio Parada Dura, de Reinaldo Queiroz, Pândia e Martip, ouvimos Barco de Papel, com Almir Sater, de Mário Zan e Arlindo Pinto, Xalana.
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Ouvimos com Fred e Maria Antônia, de José Márcio Castro Alves, Um Tal João. Antes, com Inezita Barroso, de Paulo Ruschel, Isso é Papel, João. Na sequência, vamos ouvir o Duo Siriema,

0: Com André e Andrade, ouvimos de Lorival Seriano e Andrade, Lição da Vida. Com o Dulce Irema, de Nonô Basílio, mais uma lição.
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0: com João Goiano e Goiazinho. Ouvimos do João Goiano, A Surpresa do Mineiro. Com Chico Rei e Paraná, de José Mendes, Surpresas da Vida.
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Zico e Zeca interpretaram de Tédio Vieira e Biguá, Capelinha, do Chico Mineiro. Antes, com o Divino Mário e Albertinho, de Tonico e Francisco Ribeiro, Chico Mineiro.

0: As Galvão interpretaram de Moacir Franco e Mário Campanha, Ex-Prisioneira. Por hoje é só. Continue ligado na Cultura Brasil. Até mais.
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1: 6 horas 59 minutos.
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4: Olá, muito bom dia para você que segue aqui na sintonia da Rádio Cultura Brasil. Eu sou a Laura Mayumi, chegando com programação musical aqui na Rádio Cultura Brasil. Vamos juntos até às 10 da manhã. Nessa próxima hora, a gente vai ouvir Zé Cabaleiro, Elis Regina, Thier e muito mais. E para abrir, tem som do Chico César.

Esse foi o Zé Cabaleiro com Palavra Acesa, música de José Chagas e Fernando Filizola. Antes teve Chico César, dele Onde Estará o Meu Amor. Um bom dia para você que segue na sintonia da Cultura Brasil. Agora a gente ouve Maria Bethânia. Uma tigre...

Essa foi Elis Regina com Ela, música de César Costa Filho e Aldir Blanc. Antes, Maria Bethânia com Tigresa, do Caetano Veloso. E seguimos com música aqui no 77,9 FM. Agora tem Som da Illy, um trabalho muito bonito que ela fez interpretando músicas do repertório da Elis Regina. Então a gente vai ouvir com ela Vou Deitar e Rolar.

Essa foi a Cell, composição dela, Perfume do Invisível. Antes teve Illy com Vou Deitar e Rolar, música de Baden Powell e Paulo César Pinheiro. Na sequência, tem som da Thier.

Tulipa Ruiz e Marcelo Genesi, parceria deles, essa foi Dia a Dia, Lado a Lado. Antes teve a Thier com música de Plínio Profeta, Pedro Granato e Thier, Perto e Distante. Um bom dia para você que segue na sintonia da Rádio Cultura Brasil. A gente ouve agora Marcelo Camelo e Malu Magalhães.

Essa foi a Bluebell dela, Vida em Vermelho. Antes, música do Marcelo Camelo com ele e Malu Magalhães, Janta. E vamos seguindo com música por aqui em 77,9 FM. Agora tem duas composições do Cassim, cantada por vozes femininas, começando com a Thalma de Freitas em Tranquilo.

Dobradinha de composições do Cassim aqui, a gente acabou de ouvir na voz da Thaís Gullin, Água, e antes com a Thalma de Freitas, Tranquilo. E seguimos com Maria Luísa Jobim e Otto.

0: Essa foi a Mari Jaska com música do Sérgio Sampaio, Sinceramente. Antes teve Maria Luísa Jobim e Otto com Farol. Vamos agora para um rápido intervalo, já já tem mais música aqui na Rádio Cultura Brasil. Até mais.
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10: 7 horas e 59 minutos.
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0: Estamos de volta aqui pela Rádio Cultura Brasil. Um ótimo dia para você que segue na sintonia. Vamos juntos e juntas até às 10 da manhã. Nessa próxima hora aqui da programação musical tem Rodrigo Campos, Passo Torto, som do Jardes Macalé e muito mais. E para abrir a hora, vamos com Caetano Veloso.

Esse foi o Rodrigo Campos, dele General Geral. Antes teve Caetano Veloso, dele Meia Lua Inteira. E na sequência tem Som do Passo Torto, Por Causa Dela.

Ouvimos Musa da Música, uma música de Luiz Tati e Dante Ozzetti, aqui com a Nausete, Jussara Marçal e Mariana Furquim. Antes, Passo Torto, Por Causa Dela, música de Kiko Dinucci e Rômulo Frois. Ótimo dia para você que segue na sintonia da Rádio Cultura Brasil. A gente segue agora com Jardes Macalé, Revendo Amigos.

Ouvimos Nordeste Oriental com o Júnior Barreto, composição dele. Antes teve Jardes Macalé, dele e o Ali Salomão, Revendo Amigos. Seguimos com o som do Otto, 6 minutos.

Acabamos de ouvir Convite para Nascer de Novo, com o Erasmo Carlos, uma parceria de composição dele com o Eduardo Magalhães de Carvalho. Antes teve Otto dele e Ilhan Erçahin, 6 minutos. Um ótimo dia para você que segue aqui na sintonia da Rádio Cultura Brasil. A gente segue com nossa programação musical, agora com Lulina e Ana Frango Elétrico.

Ouvimos Malu Magalhães, dela você não presta. Antes teve Lulina e Ana Frango Elétrico com Outras Vezes, composição da Lulina. E na sequência, aqui na Cultura Brasil, a gente ouve Zé Ed, do Vento.

0: Acabamos de ouvir Zé Ramalho, dele Chão de Giz. Vamos agora para mais um rápido intervalo. Já já eu estou de volta com mais música aqui pela Rádio Cultura Brasil. Até já.
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1: 8 horas e 59 minutos.
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3: Estamos de volta, um ótimo dia para você que segue aqui na sintonia da Rádio Cultura Brasil. A gente começa agora a terceira e última hora do programa de hoje. Vamos até às 10 da manhã com música brasileira e eu vou abrir essa hora com o som do Emicida, Pequenas Alegrias da Vida.

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Ouvimos Seu Jorge, Dom Pixote e Mano Brown com Dance, Dance, Dance. Antes teve Emicida, dele e Nave, Pequenas Alegrias da Vida Adulta. Um ótimo dia para você que segue aqui na sintonia da Rádio Cultura Brasil. A gente ouve agora a Bia Ferreira.

som do Nath Roots por aqui. Essa foi meu Reggae Roots, do Alexandre Pereira. Antes, Bia Ferreira, dela, Paz para o Espírito. E na sequência tem som do Gilberto Gil cantando Bob Marley.

Ouvimos Baiana System e Benegão com Reza Forte, música de Bernardo Ferreira Gomes, Marcelo Monteiro Santana e Roosevelt Ribeiro de Carvalho. Antes, Gilberto Gil com música do Bob Marley, Buffalo Soldier. Ótimo dia para você que segue na sintonia da Rádio Cultura Brasil. Agora tem som de Arícia Mez e Paula Preta.

Essa foi a Letícia Fialho, dela Maravilha Marginal. Antes, Arícia Mese e Paula Preta, parceria delas, Bate Folha Jurema. E seguimos agora com a cantora moçambicana maravilhosa Lena Barulli, com Oração.

Esse foi o Jairo Pereira, parceria dele com Vitor Kali, Bênçãos. Antes teve Lena Barrulli com Oração, que é um hino de graças do hinário católico de Maputo, de Moçambique, adaptado pela Lena Barrulli. Um bom dia para você que segue na sintonia da Rádio Cultura Brasil. Agora tem Maria Gadu.

Esse foi o Caetano Veloso com Zumbi, do Jorge Benjor. Antes, Maria Gadu, Abololô, música de Marisa Monte e Lucas Santana. Seguimos com o som da Marina Lima.

Esse foi o Ney Matogrosso com O Sol Nascerá, música de Cartola e Elton Medeiros. Antes, Marina Lima com Beija-Flor, de Xexéu e Zé Raimundo. E é isso aí, a gente encerra por aqui. Eu sou a Laura Mayumi na apresentação e na seleção musical e te deixo agora na companhia da Fabiana Ferraz com o Galeria. Um beijo e até amanhã.

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8: 9h59. 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
10: Agora são 10 horas em ponto. Boa segunda-feira para você. Seja muito bem-vinda, seja muito bem-vindo. Hoje, 27 de julho de 2026. Começando mais uma semana musical por aqui. Esse é o Galeria. Todos os dias a gente faz uma mistura boa da música do presente com a música do passado. Eu também dou uma geral na agenda cultural da cidade e nos principais lançamentos da cena musical. Vou abrir com o Chico Buarque e sua neta Clara Buarque. A gente ouve Dueto, música que ele já gravou com Nara Leão.

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0: no Snapchat,
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1: Ah.
2: Chico Buarque com Clara Buarque, a gente ouviu o dueto de Chico Buarque. E antes, Luísa Sonza e Roberto Menescal abrindo o Galeria Hoje, o clássico Você, de Menescal e Ronaldo Boscoli. São 10h07.
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2: Permanece aberta para visitação a mostra Liberdade, Bairro Plural, no Museu do Ipiranga. A temática central gira em torno dos múltiplos grupos étnicos que fizeram parte da trajetória do local até a sua atual organização. A entrada é gratuita. Segue na Caixa Cultural a mostra que reúne os vencedores do concurso da WordPress Foto, com as imagens eleitas as melhores em categorias como reportagem e individual. Há, inclusive, dois vencedores brasileiros entre os trabalhos expostos. A visitação acontece também gratuitamente. Em Nome da Mãe, premiado monólogo de Suzana Nascimento, continua em temporada no Teatro UOL. A montagem é uma adaptação do romance de mesmo nome do escritor italiano Henri de Luca e reconta a gestação da Virgem Maria de maneira humana, com paralelos entre a lógica de tempos passados e a visão atual da figura feminina. O convidado de hoje no Roda Viva é o psiquiatra e professor da USP, Hermano Tavares. O tema será o avanço das bets no Brasil e os possíveis impactos da dependência de apostas, além dos riscos financeiros a famílias. A entrevista vai ao ar hoje, às 10, na TV Cultura. E agora uma chanson d'amour para você, Renato Godard, com a cantora francesa Bárbara Charlotte.

A gente ouviu Maria Luísa Jobim junto com o Chico Chico, La Javanese, de Serge Gainsbourg. Antes, Renato Godard com Bárbara Charlotte, com a cantora francesa Bárbara Charlotte, ouvimos Chanson d'Amour. Agora são 10 horas, 15 minutos. Sigo com João Gilberto e o clássico Wave.

Bebel Gilberto, a gente ouviu Nua Ideia de João Donato, single deste ano da Bebel, e toquei João Gilberto com Wave de Tom Jobim. Agora são 10h24. E começa amanhã a quinta edição da mostra Saque, Espetáculo, Polêmica e Cultura na Cinemateca Brasileira. O projeto celebra a parceria com a sociedade, amigos da Cinemateca, que gere o local. O objetivo é visitar a cultura cinematográfica brasileira, com mais de 30 exibições de longas que fizeram parte da história do Cine Belas Artes, um dos mais tradicionais da cidade de São Paulo, fundado com esse nome em 1967. Além disso, visa celebrar a preservação de cópias de filmes por instituições diversas, mostrando como esse trabalho permite o contato com obras de épocas variadas. A seleção inclui títulos como os brasileiros Fulaninha e Césio 137, O Pesadelo de Goiânia, O Polonês, O Manuscrito de Saragossa e o franco-italiano Uma Tão Longa Ausência. A programação segue até o dia 9 de agosto, com entrada gratuita. E os ingressos devem ser retirados uma horinha antes de cada sessão. E a agenda completa você encontra no site da Cinemateca Brasileira. A gente segue com Djavan, homenageando Caetano Veloso, e na sequência, a Júlia Mestre, homenageando Marina Lima. Sina.

Sobre isso. Até a próxima.

0: Júlia Mestre, homenageando Marina Lima, no álbum Maravilhosamente Bem, a gente ouviu Marinô Limor. E antes de Djavan, com Sina, homenagem a Caetano, caetaneando e marinando. Agora são 10 horas 35 minutos. Após passagem por várias cidades brasileiras, a peça Elogio da Loucura retorna à capital paulista nesta quinta-feira para a curta temporada na Caixa Cultural. Com trechos do texto homônimo do holandês Erasmo de Roterdã, publicado no século XVI, a montagem apresenta a loucura como parte da estrutura do mundo. A obra expõe a hipocrisia presente em diferentes instituições religiosas e políticas, sobretudo na transição entre a Idade Média e a Idade Moderna. A atriz Leona Cavalli, que interpreta a personagem título e assina a dramaturgia ao lado do diretor Eduardo Figueiredo, comenta a atualidade do texto original.
1: A loucura, na obra de Erasmo de Roterdã, é vista como um aspecto presente em todo ser humano. O que é mais surpreendente é que ela surge não como uma patologia, mas como uma deusa absolutamente lúcida que vem mostrar a loucura do mundo, a loucura que nós vivemos. E é um texto escrito no século XVI, mas profundamente atual. A contemporaneidade deles chega a ser chocante, porque ele fala da loucura nas relações, na sociedade, na política, nas relações de poder, no casamento, na igreja. Então, as pessoas se identificam muito e se chocam também pela atualidade.
0: O espetáculo Elogio da Loucura foi indicado como melhor monólogo no Prêmio Senin de Teatro em 2024. No ano seguinte, concorreu em 3 categorias no Prêmio Fita, onde venceu por melhor figurino. E além de Leona Cavalli, 2 instrumentistas sobem ao palco, Matheus Vieira no violoncelo e Sica na percussão. O diretor Eduardo Figueiredo explica como a encenação e a música ajudam a gerar maior identificação do público com o texto clássico.
2: Ele faz uma análise da sociedade daquele momento, uma crítica contundente, não só dos gestores sociais, né, dos homens que mandavam naquele momento histórico, mas também da igreja, da conduta da igreja, da conduta dos sábios naquele momento.

0: Então é muito interessante, é muito atual e, apesar disso, o espetáculo tem uma sagacidade e tem uma coisa contemporânea presente em todos os detalhes, não só na interpretação da Leona, mas como a encenação aproxima a obra do público. E o recurso foi fazer um espetáculo popular no melhor sentido da palavra. E um dos recursos, pensando em aproximar também a obra do público, foi a música ao vivo, onde o transito pelo popular e o erudito, com percussão ao vivo e cello, que dá toda a base musical e aproxima, emociona, dá os climas todos necessários para o espetáculo. A música é fundamental, também surpreende o público o tempo inteiro. Esse é o meu objetivo como diretor e encenador, né? Surpreender o público e que o espetáculo fomente questionamentos, mas de forma espontânea, divertida, né? E a musicalidade presente é a cereja do bolo, né? Ela ajuda a gente a contar essa história tão importante que é a narração da loucura do ponto de vista do Erasmo de Roterdã. Esperamos vocês.
1: O espetáculo Elogio da Loucura fica em cartaz até 9 de agosto, na Caixa Cultural, Praça da Sé, número 111. As sessões acontecem de quinta a sábado, às 7 e aos domingos, às 6 da tarde. A entrada é gratuita, com distribuição de ingressos uma hora antes de cada apresentação. Em diálogo com a temporada, o diretor Eduardo Figueiredo promove a oficina Dramaturgia da Imagem, neste sábado, a partir das 3 da tarde. Inscrições para a oficina e outros detalhes você encontra no site caixacultural.gov.br. Agora a gente relembra Selvagem com Curumim.

A gente ouviu o Jorge Benjor, o homem da gravata florida, dele. E antes, relembramos o Curumim com o Selvagem. Agora são 10h45, eu sigo com os Titãs. Epitáfio.

Rita Lee, a gente ouviu Minha Vida, a original é do John Lennon e do Paul McCartney, a versão é da Rita. E toquei antes Os Titãs, a gente ouviu Epitáfio, de Sérgio Brito. São 10 horas e 51 minutos, sigo com Zé Ibarra. Vamos ouvir Infinito em Nós.

0: Caetano Veloso, ouvimos o clássico Trem das Cores, de Caetano, e antes Zé e Barra, com Infinito e Nós, composição do Zé. São 10h57, eu vou para o intervalo e já retorno com a segunda hora do Galeria, rapidinho.
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8: 10 horas 59 minutos.
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0: São 11 horas em ponto, um bom dia para você. Boa segunda-feira, hoje 27 de julho de 2026. Seja muito bem-vinda, seja muito bem-vindo. Você que está chegando agora aqui na Rádio Cultura Brasil, gosta da boa música brasileira? Então fica com a gente, porque aqui é um oásis. Eu sigo com o Galeria até a 1 da tarde, fazendo essa mistura boa da música do agora com a música do passado. Dou uma geral também nos principais lançamentos da cena musical e ainda na agenda cultural da cidade de São Paulo. Eu vou abrir com os argentinos Rorro Barcelo e Blanca, junto com Chico César e a música Estado de Poesia.

Ouvimos a Tulipa Ruiz com Adam Rodorovski, Terrorista del Amor, uma composição da Ava Rocha, do Saulo Duarte, da Tulipa e do Gustavo Ruiz. E antes eu toquei o Chico César com Estado de Poesia, ele junto com Rorro Barcelo e a Blanca, um duo argentino, música de Chico César. 11 horas, 8 minutos. O Teatro Amazonas, em Manaus, e o Teatro da Paz, em Belém, acabam de ser reconhecidos como Patrimônio Cultural do Mundo. A candidatura conjunta dos dois teatros foi aprovada na madrugada de hoje pelo Comitê do Patrimônio Mundial da Unesco, na Coreia do Sul. Com o reconhecimento, os dois locais passam a figurar juntos na lista da Unesco como Teatros da Amazônia. Eles já são tombados pelo Instituto do Patrimônio Histórico e Artístico Nacional, o IFAM, que formalizou a candidatura na Unesco ao lado dos Ministérios da Cultura e das Relações Exteriores. O Teatro Amazonas e o Teatro da Paz foram planejados por uma elite seduzida pelos ideais da Belle Époque. Aí representam o boom econômico gerado pela extração da borracha no norte do Brasil no final do século XIX. Ao todo, 26 sítios brasileiros estão na lista de Patrimônio Mundial da Unesco, 16 deles culturais. A gente vai ouvir o paraense Arthur Nogueira, Mundo Aberto, do álbum Brasileiro Profundo do Arthur.

A gente ouviu Adriana Calcanhoto, do álbum Errante. Quem Te Disse é o nome da música, composição dela. E antes, Arthur Nogueira, com o Mundo Aberto, de Arthur Nogueira. 11 horas, 14 minutos. Eu sigo com o Marcelo Genesi, que, aliás, esteve comigo aqui há pouco tempo no Galeria. A gente bateu um papo tão bom, Marcelo Genesi. Conversa que está disponível no site da Rádio Cultura Brasil. É só você procurar lá a seção do Galeria que você encontra essa conversa. E ele deu já o spoiler que vai lançar álbum no comecinho de 2027. Acho que sai alguns singles ainda este ano. E a gente vai relembrar uma música do álbum de estreia do Genesi, O Feito para Acabar. Vamos ouvir D'Artier.

Roberto Carlos, de Roberto e Erasmo, a gente ouviu na voz da Nara, Além do Horizonte. E eu toquei também o Marcelo Genesi, a gente relembrou D'Artier, do álbum de estreia dele, O Feito para Acabar, uma parceria dele com o pernambucano Helder Lopes. Agora, 11 horas 23 minutos, eu sigo com o álbum Mano, que é um álbum que faz uma releitura da obra do Erasmo Carlos a partir do Rap Nacional e um projeto idealizado pelo Léo Esteves, filho do Erasmo, e também responsável pelo acervo dele, em parceria com o produtor Marcos Preto, que trabalhou nos últimos anos, né, nos últimos discos do Erasmo. A gente vai então escutar deste trabalho, Mano, vamos ouvir Grilos, O Tempo é Amigo e Inimigo. Participação das rappers Tasha e Tracy.

Elza Soares com o rapper francês Pyroman, de música de Paulo Vanzolini. A gente ouviu antes Erasmo Carlos, com a Tasha e a Tracy, Grilos e O Tempo é Amigo e Inimigo, do álbum Mano deste ano. Agora são 11 horas e 31 minutos.

A violoncelista Mariana Martins e o pianista Maurício Miller interpretam duas obras de Brahms hoje à noite na Estação Motiva Cultural. A sonata para violoncelo e piano número 1 em Mi menor, opus 38, e a sonata número 2 em Fá maior, opus 99. O recital, a partir das 7, integra a programação do Festival de Inverno de Campos do Jordão. Amanhã, também às 7, a atração é a Orquestra Fundação Lia Maria Guiar, com regência do maestro Paulo Charão. E o repertório é de música brasileira, incluindo obras de Rita Lee, Tom Jobim, Milton Nascimento, Gilberto Gil e Sérgio Mendes, entre outros. As duas apresentações têm entrada gratuita e os ingressos podem ser reservados no site festivalcamposdojordão.org.br. Eu sigo com Juliana Linhares, música de Chico Buarque, a gente ouve Não Sonho Mais.

Ney Matogrosso, Homem com H, de Antônio Barros. E antes a gente ouviu a Juliana Linhares, Não Sonho Mais, de Chico Buarque. São 11 horas 38 minutos. O Itaú Cultural apresenta a 13ª edição de Todos os Gêneros, Mostra de Artes e Pluralidade, a partir de amanhã. O projeto tem como principal objetivo o debate sobre pluralidade e diversidade por meio da arte. A mostra deste ano homenageia o

0: editor, roteirista e diretor João Silvério Trevisan, e tem em seu foco experiências LGBTQIAPN+, em obras de diferentes linguagens e origens. A programação se inicia às 8 da noite, com a presença de Trevisan, também palestrante, defensor da comunidade LGBT. Na sequência, haverá peças, apresentações de dança, exibição de curtas e shows, entre eles, um da artista Cida Moreira, celebrando os trabalhos da cantora Ângela Rorô. Todos os gêneros ficará aberta até domingo no Itaú Cultural. Os ingressos são gratuitos, mas devem ser reservados no site do local a partir de amanhã, ao meio-dia. Vamos com ela, Ângela Rorô. Coitadinha, bem feito.
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Joaquim, com Plenamente Acordado, composição dele. Toquei antes Ângela Rorô, com Coitadinha, bem feito. Agora, 11 horas 47 minutos. Começa nesta quarta-feira na Caixa Cultural a exposição O Mestre da Luz e da Sombra, com mais de 60 gravuras produzidas entre 1629 e 1665 pelo pintor e gravurista holandês Rembrandt. A mostra já passou por várias cidades, como Belo Horizonte, Rio de Janeiro, Vitória, com um público total de mais de 230 mil visitantes. A curadoria do historiador italiano Luca Baroni, diretor da rede de museus de Marche Nord. O conceito é construído em torno do característico contraste entre claro e escuro do artista, utilizando essa oposição como elemento emocional para abordar a condição humana. Haverá lupas junto às obras para observar os detalhes dos trabalhos expostos numa proposta de imersão. Rembrandt, o mestre da luz e da sombra, fica em cartaz até 27 de setembro, com acesso gratuito na Caixa Cultural, na Praça da Sé, número 111. A visitação é aberta de terça a domingo, das 9 da manhã às 6 da tarde. Agora a gente segue com o encontro do Sérgio Brito com Rita Lee, da música Pura Bossa Nova.

0: Lulu Gilberto com Tom Veloso, a gente ouviu A Varandado de Caetano Veloso e antes eu toquei Sérgio Brito com Rita Lee, ouvimos Pura Bossa Nova de Sérgio Brito, né? O A Varandado com a Lulu Gilberto. Lulu é a filha mais nova, filha caçulinha do João Gilberto e lançou recentemente seu trabalho de estreia que leva o nome dela. Agora eu vou para o intervalo e já retorno com a terceira e última hora do Galeria.
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0: A nova pesquisa Datafolha, divulgada hoje, revela que 52% dos eleitores acreditam que o tarifaço do presidente norte-americano Donald Trump contra produtos brasileiros visa ajudar a campanha de Flávio Bolsonaro à presidência da República. O deputado Cassado e irmão de Flávio, Eduardo Bolsonaro, atuou nos Estados Unidos durante a primeira fase da crise comercial. Dos entrevistados, 35% apontam Lula como principal responsável pela medida. Para eles, Trump seria o segundo, com 28%, seguido pelos irmãos Eduardo e Flávio, que somam 23%. O Datafolha ouviu 2.004 pessoas nos dias 22 e 23 de julho e a margem de erro do levantamento é de 2 pontos percentuais para mais ou para menos. O INSS começa a pagar hoje as aposentadorias, pensões e demais benefícios referentes à folha do mês de julho. Os depósitos seguem o número final do cartão, desconsiderando o dígito após o traço. A ordem prioriza os segurados, que recebem até um salário mínimo. Benefícios acima de R$ 1.621 mensais começarão a ser pagos pelo INSS a partir da próxima segunda-feira, dia 3. Os pagamentos do período terminam em 7 de agosto. 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
4: 11:58.
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Falta um minutinho para o meio-dia, já é quase boa tarde. Seja muito bem-vinda, seja muito bem-vindo você que está chegando agora aqui na Rádio Cultura Brasil. A gente faz sempre essa mistura boa da música do passado com a música do presente, dá uma geral também na agenda cultural da cidade e nos principais lançamentos da cena musical. Eu vou abrir essa última hora do Galeria. A gente vai escutar Lué de Luna com a belíssima Dentro Ali.

0: Marcos Valle, dele Paulo Sérgio Valle, a versão é do Ray Gilbert, a gente ouviu Preciso Aprender a Ser Só, e antes toquei Lued Luna com Dentro Ali, composição dela. Meio-dia e sete. O álbum de estreia da Cell, que leva o nome dela, lançado em 2005, ganhou o primeiro livro dedicado exclusivamente à sua história. A obra é assinada pela jornalista e radialista Fabiane Pereira e integra a coleção O Livro do Disco da editora Cobogó. O disco é dividido em cinco capítulos, aborda a formação de Cell, os bastidores da gravação do disco, a construção sonora das faixas, o cenário da música independente dos anos 2000 e o legado do álbum 2 décadas após o seu lançamento. A pesquisa reúne também entrevistas inéditas com a cantora, críticas publicadas na época e também análises musicais. Então a gente vai escutar deste álbum, né, o que leva o nome dela, em 2005, que foi indicado ao Grammy Award, foi o álbum de estreia da Cell. A gente vai escutar um dos hits do álbum, Malemolência.
1: Sim.

Chico Chico, a gente ouviu o Menino Bonito de Rita Lee e antes a Céu com Malemolência de Alec Rayá e da Céu. Meio-dia e 14 agora, vamos com a Mamundi, Eu Quero Ser o Mar.

Joyce Moreno, a gente ouviu Mar é Mulher, composição da Joyce, música que dá nome ao trabalho mais recente dela, de 2025. Antes da Mamundi, Eu Quero Ser o Mar, de Mamundi e Cleison Barbosa. Agora, meio-dia 21, tem Alice Caymmi por aqui, que neste ano de 2026 ela lançou o álbum Caymmi, dedicado ao repertório de seu avô, Dorival. A gente ouve o clássico Canto de Obá, na voz de Alice.

Zé Ibarra interpretando Dorival Caymmi, O Bem do Mar, versão ao vivo. E toquei antes Alice Caymmi, Canto de Obá, do álbum Caymmi deste ano. Meio-dia 29 agora, sigo com a Gal e a gente ouviu o clássico Coração Vagabundo, ela com Rubel. Música de Caetano.

Caetano. Agora, meio-dia e 34. O Cine Sesc realiza hoje a sessão de estreia do documentário Ecos do Teatro Experimental do Negro, com direção de Daniel Solar Santiago. A roteirista do filme, Viviane Pistache, participa do evento a partir das 8 da noite. A produção destaca a história do Teatro Experimental do Negro, fundado em 1944 por Abdias do Nascimento, com participação de nomes como Léa Garcia, Ruth de Souza, Haroldo Costa e Milton Gonçalves. O grupo atuou até 1961, combatendo o racismo e abrindo espaço para pessoas negras no palco e na teledramaturgia. Depoimentos de nomes como Lázaro Ramos, Thaís Araújo e Ailton Graça evidenciam a filosofia e a influência do Teatro Experimental do Negro. O documentário também inclui cenas de montagens históricas como fio condutor narrativo. A partir das 8 da noite no Cine Sesc, na Rua Augusta, 2027. Ingressos de R$6 a R$20. Sigo com o mestre Matheus Aleluia. A gente ouve Filho de Rei.

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Jussara Silveira com Tereza Cristina e Rita Benedito. A gente ouviu Deixa a Gira Girar, música de Matheus Aleluia, da Dinha Heraldo Bozas, né, adaptada por eles. E antes, Matheus Aleluia com As Pastoras do Rosário, do álbum Olorum, do mestre Matheus. Ouvimos Filho de Rei, uma parceria dele com Ronaldo Evangelista. Meio-dia 44, galeria já chegando quase ao finalzinho. E na última sexta-feira eu tive o prazer de receber aqui o pianista pernambucano Vitor Araújo. Foi um papo delicioso que está disponível lá no site da Rádio Cultura Brasil. Você acha lá na seção do Galeria. E ele falou principalmente nessa conversa sobre o projeto Toró, que ele gravou com a Metropole Orquestra lá no Rolando Festival, né, na Holanda, em Amsterdã. E a gente vai escutar desse trabalho, o Toró, o canto número 5. Eu vou fazer uma dobradinha de instrumental. A gente vai tocar, então, o Toró do Vitor e, na sequência, o Pupilo do Pupilo. Então, bora lá. Canto número 5 e depois Tropical Exótica. Dois pernambucanos.

Pupilo, ele com Alberto Continentino, parceria deles, ouvimos Tropical Exótica, do álbum autoral do Pupilo, que leva o nome dele, o primeiro, aliás, autoral do Pupilo. E toquei o Vitor Araújo, da obra-prima Toró. O Vitor esteve comigo na última sexta-feira aqui no Galeria. Ouvimos o canto número 5, composição do Vitor Araújo. Foi uma dobradinha de pernambucanos aqui no Galeria. Eu sigo com a Jadsa, a gente já está quase fechando, é a última, é a saideira então dessa segunda-feira. A gente ouve Sol na Pele.

0: E a gente encerra essa edição do Galeria descendo a ladeira, cantando Caetano Veloso, com a Jadsa, dela e Antônio Neves, ouvimos Sol na Pele. Eu agradeço a sua companhia, a sua sintonia. Um bom início de semana para você. Amanhã tem mais Galeria, às 10 da manhã. E o programa conta com o apoio de produção da Marina Bertazzoni, da Giovana Chaves, do Thomas Farias e a equipe de jornalismo, Cirlei Ribeiro e Sandra Vasconcelos. Um beijo para você, até amanhã. Daqui a pouquinho você fica com o terceiro episódio da série Transversal do Tempo, que celebra os 80 anos de João Bosco, completados no último dia 13 de julho. Até.
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2: Meio-dia e 59 minutos.
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5: Eu acho que a música é um todo, assim, né? Quer dizer, quando você tá mesmo envolvido...

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1: Já alguns sinais estão aí, sempre a brotar do ar de um território que está por explodir.
2: E essa exploração acaba virando uma parte também muito de gravar certas canções que eu faço, porque ela sai um pouco daquela região em que as pessoas têm a sua tonalidade. Você pega canções como Desenho de Giz, né? São canções que começam com uma tonalidade normal, mas de repente ela extrapola para as oitavas para cima. O Papel Machê, Jade, enfim, são muitas as canções que você... O Siri Recheado, o Cacete, próprios sambas. São muitas as canções onde você começa numa região e acaba noutra. Porque isso vem de uma maneira natural de você explorar, né, a sua extensão vocal. E isso aí começou também a fazer parte da canção como autor, entendeu? Por isso é que é difícil você separar a questão da voz, do instrumento e da autoria da canção.
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0: João Bosco é um instrumentista ímpar. Vários músicos e violonistas comentam do seu ritmo e do toque da sua mão direita. Suas composições, com parceiros ou não, também somam um legado de sucessos e de excelência. Mas sua forma de cantar também é única. Com uma voz linda, ele possui um estilo próprio, que traz sua assinatura, tanto nas suas próprias músicas, como nas de outros compositores.
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0: A cantora, compositora e pesquisadora Verônica Ferriani compara a forma de João Bosco cantar ao do toque do tamborim.
2: Entre tantas qualidades impressionantes, João Bosco é um poeta do tamborim. Se a gente se atentar ao fraseado rítmico dos sambas que ele cria, é impressionante o número de levadas de tamborim que se sucedem, muitas vezes reiteradas ao longo de toda uma estrofe, como temas rítmicos paralelos à letra, e executados com uma clareza e uma precisão também impressionantes. Por isso eu costumo dizer a outros cantores que aprender a cantar samba junto do João é das aulas mais efetivas que se pode ter sobre linguagem. E o que é linguagem rítmica, né? Isso no qual João Bosco é mestre. Ela é um conjunto de padrões, de divisões, de acentuações, de dinâmicas que levam em conta a levada tocada pelos instrumentos e que formam a essência, a tradição e o sentimento de um gênero musical, o que é mais importante. A própria fala pressupõe um ritmo, certo? Já que ela acontece na linha do tempo e ela tem intenção, tem expressão, parte desse sentimento, né? E de uma harmonia, um equilíbrio de fatores. Assim como a mesma batata pode ser cortada, cozida e temperada de diversas formas para se adequar, para combinar com cada prato principal, vamos dizer assim, a batata frita fica perfeita com hambúrguer, batata palha com estrogonofe, batata sauté com uma carne ao forno, né? Uma mesma frase também pode ser falada, cantada de diversas formas. Os gêneros musicais são baseados em padrões rítmicos particulares, equilíbrios próprios, né? Isso não é uma questão meramente formal. O sentimento de um gênero está contido nessa expressão rítmica. Inclusive, na obra de João Bosco,

Isso vale também para os boleros e outros gêneros. O rigor rítmico na obra dele é sempre enfatizado quanto ao violão, quanto à voz, mas é preciso notar que esse rigor já nasce na própria composição musical, qualquer que seja ela. E por que o tamborim, né? Dentre as percussões do samba, esse pequeno, grande instrumento tem uma característica interessante. Ao mesmo tempo que ele estabelece, que ele desenha uma levada, um padrão rítmico base, né, que se repete ao longo da música ou até de um trecho de música, faz parte da linguagem do instrumento brincar, variar as divisões rítmicas a partir de um groove principal, assim como faz um solista. João Bosco é um tamborim cantante, melódico, harmônico, com parceiros letristas geniais. Vida longa, então, a João Bosco e a sua rica obra autêntica, central à música brasileira.

0: Com João Bosco, ouvimos dele, Aldir Blanc e Paulo Emílio, Nação, faixa que abre o álbum Comissão de Frente, de 1982. Em 1995, quando lançou o disco Dá Licença, Meu Senhor, um álbum dedicado a outros compositores, João Bosco falou sobre a questão do intérprete e sobre o seu processo como cantor, das suas músicas e das canções de outros autores.
1: Você sabe que houve uma época que a gente fazia música, né, para o intérprete mesmo, né? Ele ligava e procurava e pedia e tal. Hoje em dia não é bem assim, quer dizer. Hoje em dia eu acho que o meu trabalho, quer dizer, adoraria poder me ouvir assim na voz de outras pessoas e tudo. Mas eu sinto que há um, por parte dos intérpretes, talvez alguma coisa ligada ao que eu faço, como sendo algo assim muito pessoal e tudo. Então as pessoas ficam se sentindo um pouco desconfortáveis, né, de estar cantando de repente uma música e ter que fazer uns improvisos no meio, ou enfim. Porque eu acho que tem um tipo de música que você tem que dar uma pensada nela, sabe? Para você exatamente dar à música o mundo que ela está necessitando, enfim. Ter uma conversa mais tranquila, mais demorada com ela, sabe? Buscar a essência de tudo isso. E acho que, em função. E o intérprete, coitado, ele não tem culpa disso, porque muitas vezes os compositores às vezes dizem que vão mandar e não mandam, e mandam em cima da hora, quer dizer. E tem todo um negócio de prazo. Então é um pouco um processo meio corrido demais. Eu, por exemplo, não gosto de cantar assim. Quando eu vou cantar música de alguém, por exemplo, nesse disco, eu não canto de repente, sabe? Eu vou burilando, eu vou pensando, sabe? Eu mesmo nesses songbooks que vão sair agora do Jobim e do João Donato, tudo, eu nem participei, porque eu falei, Almir, eu não tenho tempo, cara. Eu vou viajar, eu estou saindo do estúdio e vou trabalhar o disco e vou, além disso, ensaiar o meu show. Então eu não tenho tempo para pegar uma música do Tom, que será sempre uma música genial, uma música do Donato, e nunca é uma, né? São sempre duas, né, de cada uma. Eu não tenho tempo para pegar quatro músicas e ensaiar numa sexta para gravar na segunda. Eu não vou fazer isso. Então, corrido eu não vou fazer. Porque ou eu tenho tempo para fazer uma coisa legal, ou então eu não faço. E eu gravo sempre ao vivo, quer dizer, eu não consigo gravar uma música lendo letra de música. Eu jamais faria isso. Quando eu vou para o estúdio cantar, eu estou com tudo na cabeça, pronto, na mão e na cabeça, quer dizer, não vou ler. Eu vou chegar no estúdio, vou fechar os olhos e vou viajar. Agora, eu vou viajar numa música que eu já experimentei, já estudei como é que ela funciona. Os compassos, a duração dos compassos, quanto tempo eu espero aqui, aonde muda a harmonia, aonde tem o drama, entende? Aonde a música deslancha, aonde ela descontrai, entende? Então eu vou trabalhando isso. Isso você não trabalha de manhã para de tarde. Então eu acho que o intérprete hoje, ele passa um sufoco danado, porque ele recebe de manhã para gravar de tarde. Então talvez o meu trabalho para o intérprete não seja interessante, porque o meu trabalho, do jeito que eu tenho feito, ele não dá para você receber de manhã e gravar de tarde.

0: De Ary Barroso ouvimos Rio de Janeiro, Isto é o Meu Brasil, com João Bosco, voz e violão, Vitor Biglione, violão de aço, Jamil Joanes, violão baixo e Marco Suzano, percussão. Na conversa com Vilmar Bittencourt, em 1995, João Bosco comentou sobre este trio de violões presente em algumas faixas do disco.
1: Olha, nós fizemos esse trio durante 1 ano e 6 meses. Antes do Jamil e do Vitor, eu estava com o Nico Assunção e com o Armando Marçal. Era baixo e percussão. Mas eu gosto de trabalhar assim, com poucos músicos e explorando muito a musicalidade deles, entende? Criando espaço para eles poderem se expressar. Porque eu acho que isso é muito condizente com a linguagem que eu estou trabalhando. Mas, como você estava dizendo, esse trio, aí nesse disco, no Dá Licença, Meu Senhor, ele tem três situações distintas e que caracterizam bem o que a gente estava fazendo. Uma no Expresso 2222, quando o Vitor começa a pontilhar o violão de aço como se fosse no tempo das dirigências, né? Que é o Expresso desde a dirigência até a espaçonave, entendeu? E outra situação dele é no Se Você Jurar, onde eu pedi a ele que fizesse comigo em aço, nas cordas de aço, aquelas harmonias um pouquinho mais jazzísticas, para poder dar uma outra situada no, na música do Ismael Silva. E o outro momento foi no Vatapá, onde também o violão de aço fica pontilhando, né, situações rítmicas no samba do Dorival Caymmi.
2: Esse trio também está no Rio de Janeiro, né?
1: Está no Rio de Janeiro também, exato. No Rio de Janeiro. O Vitor, no Rio de Janeiro, o Vitor usa o violão de aço quase como um violão de regional. Quer dizer, nós estamos ali fazendo o violão baixo, que é o Jamil está fazendo o violão baixo, quer dizer, é um baixo violão de 4 cordas. Eu faço o violão de nylon de 6 cordas e o Vitor faz o violão de aço de 6 cordas. Mas a sonoridade do trio tocando era como se fosse um regional. Aquele regional que tem os 7 cordas. Quer dizer, a ideia do tratamento da música do Ary Barroso era exatamente essa sonoridade.
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0: O violonista, compositor e arranjador Vitor Biglione falou especialmente para esta série sobre a convivência e as trocas musicais com João Bosco.
4: Olha, falar sobre o violão do João Bosco é uma missão fundamental na história da música brasileira, né? Fundamental e muito prazerosa. Até o Hugo aqui, meu querido mini papagaio, concorda. Eu tive o prazer e a honra de trabalhar com o João, de acompanhá-lo entre 1994 e 95, em um trio com o Jamil Joanes. Era o João nesse maravilhoso violão de nylon, eu fazendo violão de aço e o Jamil com o contrabaixo, ou seja, por causa do violão do João, a percussão, a bateria era absolutamente desnecessária, porque ele tem tudo ali na mão direita. É um negócio incrível, a mão direita do João. E gravei 3 álbuns com ele, Com Licença, Meu Senhor, Na Onda que Balança, e o de 1991, que eu faço uma faixa espetacular, que daqui a pouco eu vou lembrar o nome. O João foi um cara absolutamente estudado, intelectualizado. Ele foi líder universitário em Ouro Preto. E as 6 cordas do João trazem tudo que o mundo pode esperar de melhor. Tudo. Riqueza harmônica, rítmica, uma abordagem extremamente abrangente, ou seja, todas as Minas Gerais estão ali, o samba, a carioca, desde os seus primórdios, a bossa nova, o norte, o nordeste e o cancioneiro hollywoodiano também, além de pitadas eruditas espetaculares que ele tem esse conhecimento também. Tudo isso está na incrível pegada limpa, fortemente rítmica, harmônica e pulsante do violão, né? Digo violão com letras maiúsculas. Obrigado, João. Obrigado, João Bosco. Amigo, e obrigado, João Bosco, artista. Que obra linda. O planeta Terra te ama e te agradece, irmão. Valeu.

Ouvimos Expresso 2222, de Gilberto Gil, com João Bosco, voz e violão, Vitor Biglioni, violão de aço, e Jamil Joanes, violão baixo.

0: Depois do álbum Dá Licença, Meu Senhor, em 1997, João Bosco lançou o disco As Mil e Uma Aldeias. E no ano seguinte, gravou a sua trilha Benguelê, composta especialmente para o espetáculo de dança do Grupo Corpo. Benguelê marcou um encontro com o violoncelista Jacques Morellenbaum, que daria frutos no disco seguinte, Na Esquina, de 2000, como contou João Bosco ao programa Toda Música.
1: A gente, quando se encontrou no Benguelê, eu adorei trabalhar com ele em Benguelê, entendeu? Ele tem uma participação maravilhosa nesse trabalho aí. E a gente, então, no estúdio, quando a gente estava gravando, aí a gente se confessou, assim, com vontade de fazer alguma coisa juntos, possivelmente, o mais breve possível. Aí, a minha cabeça começou a pensar assim, engraçado, tem muito tempo que eu não trabalho com orquestra. Porque a gente passa muito fazendo discos de base, né, com quinteto, sexteto, e a gente deixa a orquestra. E a orquestra, ela tem timbres tão maravilhosos, de instrumentação, de madeira, de aço, né, de metal, de acústico, de enfim. E a gente, às vezes, esquece como é que são esses sons, esses timbres, né?
2: Sem dizer que a orquestra é uma coisa da sua formação musical.
1: Que é da minha formação musical mesmo. Então, quando eu procurei o Jaquinho, já mais ou menos nem procurei, intimei, né? Falei, não, você tem duas opções. Ou você faz o arranjo do meu disco, produz meu disco, ou então você faz a produção e o arranjo. Quer dizer, não tem condição de você dizer outra coisa. Aí ele topou e foi ótimo.
2: Bacana.
0: Uma das músicas do disco Na Esquina é Castigado Coração, que João Bosco canta em falsete.
1: Eu canto totalmente em falsete, porque, como era um sonho, eu não consegui uma voz, né? Que a minha ideia era convidar alguém para cantar essa música. Eu tinha pensado em alguém, ou em alguém que cometesse o excesso vocal para cima, em direção aos agudos, ou então em alguém que cometesse os excessos vocais para baixo, nos graves. Então eu fiquei pensando assim, entre Virgínia Rodrigues, entendeu? E algo assim que eu não consegui definir direito, entendeu? Mas teria que ser uma voz. Eu cheguei a pensar no Ney também, entendeu? Fazendo alguma coisa desse tipo, né? Mas fiquei pensando e achei melhor eu mesmo, né, imitar alguma coisa, né, que não fosse uma coisa real, que fosse uma voz que traduzisse um sonho, né, porque a música diz isso. Exatamente. Eu tive um sonho agora e vi nos olhos da escuridão teu rosto claro, amor, surgir. E ela fica linda também, grave, entendeu? Ela só não fica linda na região normal, porque como é um sonho, então eu queria que essa interpretação ficasse também meio numa espécie de uma nebulosa, sabe? De uma coisa não bem
2: onírica.
1: Identificada, exatamente.

De João Bosco e Francisco Bosco, ouvimos Castigado Coração, com o próprio João Bosco, voz e violão, e orquestra com arranjo e

músico único, tanto em termos de mente, como em termos de instrumentista. Ele tem uma mão direita que é única, que dá um swing espetacular em todas as coisas que ele toca e que ele compõe. É um melodista também de mão cheia. Eu tive também o privilégio de arranjar e produzir o álbum dele Na Esquina. Então, queria dar vivas, desejar a ele muita saúde, uma vida longa e que continue a nos presentear com tanta beleza e com tanta brasilidade em sua obra.

0: Este foi um trecho de Sinhá, de João Bosco e Chico Buarque, com o próprio João Bosco, violão e voz, e Jacques Morellenbaum ao violoncelo. Gravação ao vivo realizada em 12 de outubro de 2023, durante o Rio Montreux Jazz Festival, e que saiu em 2025 na forma de álbum. Parceiro constante de João Bosco nos últimos 30 anos, Francisco Bosco, em 1997, falou à Rádio Cultura sobre compor pensando na forma de cantar de João.
1: Não sei quem foi que falou que o negócio do gutural. Como é que é aqui?
2: Acho que foi Afonso Romano.
1: O Afonso Romano diz que ele é um agitador gutural. Né? E a gente sabe que o João, ele tem toda uma silábica muito peculiar, não é? Que ele, eu costumo dizer também que ele tem todo um vocabulário absolutamente rico de sentido, mas que não emite palavra alguma que nós já conhecemos, né? E o João tem essa relação muito singular com a palavra e a música, né? Muitas vezes ele a palavra está ali como pretexto também, não é? E eu acho que você tem que levar em conta isso quando você está compondo. Isso é uma coisa que eu procurei levar em conta, e isso é uma coisa também da qual ele não abre mão. Ele não admite cantar alguma coisa que ele não se sinta confortável. As palavras têm que estar fluindo, entende? E ele precisa cantar alguma coisa que esteja absolutamente fluente, né? Porque é como ele imaginou aquele som, é como ele compôs, então tem que respeitar aquilo.

0: Com João Bosco, ouvimos dele, de Francisco Bosco, Doce Sereia, arranjo e regência de Jacques Morellenbaum. Doce Sereia faz parte do disco Na Esquina, nome que João Bosco definiu como sendo um ponto central da sua carreira e da sua produção.
1: Você sabe que eu acho que esse disco, ele dá o um nome aos discos anteriores, que eu acho que até hoje o que eu sempre gravei foi Na Esquina, entendeu? Acho que esse é o Na Esquina volume 20. Porque na verdade, você acompanha meu trabalho esses anos todos, você sabe que todos os meus discos sempre eu estou pensando em música brasileira, estou pensando nas minhas influências, nas minhas referências e estou pensando também nesses cruzamentos, né? Através dessas referências e influências. E acho que Na Esquina é mais um resultado desse tipo de pensamento musical, né? Não é nada que resume tudo, mas também é apenas, e também não é uma coisa que encerra uma ideia, não. É um disco, é um degrau, entendeu? De um caminho, de muitos degraus ainda, espero, entendeu? Mas eu acho que Na Esquina eu aproveito o um momento para dizer que ao longo desse tempo todo, na verdade, eu fiquei foi na esquina mesmo, entendeu? Olhando esses cruzamentos, vendo esses vários caminhos, né, que se encontram, né? Pensando no passado, né, e projetando ideias para o futuro, que a esquina também é um espaço que ele é resultante dessa ideia de cruzamento. Quer dizer, antes de você cruzar caminhos, você não nunca tem esquina, né? A esquina é um resultado do cruzamento, ele só existe após o cruzamento. Então eu acho que esse disco ele tem um título que ajuda muito a pensar o que eu tenho feito ao longo desses anos e o meu propósito, firme propósito de continuar pensando assim.

0: Com João Bosco ouvimos dele, Aldir Blanc e Paulo Emílio, Linha de Passe. O pianista, compositor e arranjador Antônio Adolfo falou para esta série sobre sua admiração por João Bosco e lembrou sua participação em um dos álbuns dos Songbooks de João, produzido por Almir Shediak.
1: Olha, eu tenho uma grande admiração pelo João Bosco. Ele é um compositor maravilhoso, cantor incrível, que tem uma linguagem própria, né? O jeito de cantar muito dele e as parcerias que ele tem. Aí ressalto assim, o Aldir Blanc, que vem logo à cabeça, né? O grande Aldir Blanc, saudoso Aldir Blanc. E tive a honra de participar desse songbook em homenagem ao João Bosco, uma faixa que eu fiz com a Sandra de Sá, minha amiga, Sandra de Sá, que eu conheci do iníciozinho da carreira dela. E, no caso, a gente gravou Transversal do Tempo, uma música lindíssima do João Bosco e Aldir Blanc.
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1: E é um cara, realmente, eu admiro, fazendo 80 anos, e está em plena atividade, cantando muito, fez agora um disco com a Big Band, a WDR Big Band, que é da Alemanha, um disco em que o meu trombonista do meu disco, Rafael Rocha, fez os arranjos também. Então, gente, João Bosco é eterno. Ele vai viver muito ainda, se Deus quiser, aqui na Terra, vamos dizer assim. Mas é um músico fantástico, um cantor maravilhoso. E a música que ele fez, que ele faz, ficará para sempre, tenho certeza. Eu admiro muito, ouço muito, sou muito fã do João Bosco. Adoro, adoro Incompatibilidade de Gêneros, uma música que não há música que não queira tocar essa música. Fantástico, João.

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1: Ouvimos um trecho da gravação de Incompatibilidade de Gênios, de João Bosco e Aldir Blanc. Faixa do álbum Horda, gravado em julho de 2025 e que reúne João Bosco e a NDR Big Band, grupo da Rádio de Hamburgo, na Alemanha. O arranjo e a regência são de Rafael Rocha. João Bosco, voz e violão, a transversal do tempo.
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4: Duas da tarde em ponto, agora 25 graus em São Paulo, tarde ensolarada de segunda-feira, hoje dia 27 de julho de 2026. Olá, muito boa tarde para você ligado aqui na Rádio Cultura Brasil. Ótima segunda-feira, excelente semana pela frente. Bem-vindos ao nosso Estúdio 77, começando agora ao vivo em FM 77,9, AM 1200. Estamos também na TV aberta digital, lá no canal 2.5, no aplicativo Cultura Play e no site culturabrasil.com.br. Eu sou Alexandre Ingrevalo, por aqui no Estúdio 77, de segunda a sexta-feira, das duas até às cinco da tarde. Você acompanha boa música brasileira, quadros especiais, informação, dicas culturais e também participa com a gente. Nessa primeira hora, temos a seleção do ouvinte. Você manda sua mensagem lá pelo nosso WhatsApp da Rádio Cultura, pede a música que você quer ouvir e a gente atende até às três da tarde. Nosso WhatsApp para você participar é o 11 São Paulo 973737229. 11 São Paulo 973737229. Participe, peça a música que você quer ouvir. E hoje também é dia da gente lançar nossa nova setlist, a setlist da semana, que você também participa pelo WhatsApp. Então, fique com a gente. E eu vou começar o Estúdio 77 de hoje com a Marisa Monte, o Seu Jorge e a Flor, juntos.

Bloco musical de abertura do nosso Estúdio 77 desta segunda-feira, 27 de julho. E eu trouxe o Diogo Nogueira, de Serginho Meriti, Rodrigo Leite, Clareou, antes Caetano Veloso e seus filhos, Moreno, Zeca e Tom Veloso, em Tá Escrito, música de Xande de Pilares, Carlinhos Madureira e Gilson Bernini. E abriu o programa de hoje com a Marisa Monte, seu Jorge e a Flor, os três juntos, parceria deles para melhorar. 2h12 da tarde agora. Bom, hoje é segunda-feira, é dia do nosso quadro Teletema, e hoje eu vou trazer algumas músicas que embalaram trilhas na televisão e no cinema. A mesma música, a mesma composição, só que estiveram ali, né, em apresentações diferentes. Uma música de uma novela de sucesso, de um filme de sucesso. Vou trazer alguns casos aqui interessantes para você no nosso Teletema TV e Cinema. Hoje, né, daqui a pouquinho, já vou seguir para a seleção do ouvinte também, participações que chegam pelo nosso WhatsApp, pedidos musicais que vem pelo 11 São Paulo 973737229. Temos dicas culturais, vamos lembrar as atrações desse Cinecultura que homenageou o produtor de cinema Luiz Carlos Barreto. Vamos lembrar também as atrações do Caixa Acústica e trazer a setlist da semana para você participar aqui ao longo dos próximos dias. E a setlist a gente apresenta toda sexta-feira, às 16h, aqui no Estúdio 77. 14h, vou seguir para a seleção do ouvinte, vou começar atendendo o Valmir, depois as participações do Alessandro e do Adriano Santos. Seleção do ouvinte, aqui no 77. Começou.

0: Seleção do ouvinte aqui no Estúdio 77, participações que chegam pelo nosso WhatsApp da Rádio Cultura em 11 São Paulo 973737229. Essa quem pediu foi o Adriano Santos, Tom Jobim e a nova banda, composição de Tom Jobim, Two Kites. Antes eu atendi o Alessandro, Vento no Litoral com Legião Urbana, parceria deles, Dado Villa-Lobos, Renato Russo e Marcelo Bonfá, e abri com o pedido musical do Valmir, Elis Regina, de Cartola, Basta de Clamares Inocência. 2h28 da tarde agora. Bom, tarde de sol, 25 graus aqui em São Paulo. Vamos então às informações do tempo, né? O CGE conta que hoje a máxima pode chegar aos 26, né? A gente já está quase lá. Não há previsão de chuvas nas próximas horas. E a tendência para os próximos dias, o CGE, que é o Centro de Gerenciamento de Emergências da Prefeitura de São Paulo, conta que as temperaturas voltam a subir até o meio da semana, com baixos índices de umidade do ar aqui na capital paulista. Na terça-feira, o cenário atmosférico praticamente se repete, porém, com elevação das temperaturas, né? Terça-feira também conhecida como amanhã. Na madrugada, a previsão é de céu com poucas nuvens e durante o dia, tempo aberto, com predomínio de sol. Amanhã, mínima de 14, a máxima pode chegar aos 28 graus e as taxas de umidade, por sua vez, ali em torno dos 30%, o que não é nada bom, né? Para a qualidade do ar, para respirar com saúde, né? Bom, já está no ar o episódio da semana do videocast Poder em Pauta. Na edição, a jornalista Amanda Valeri recebe Murilo Medeiros, que é cientista político da Universidade de Brasília. Ele analisa os dados divulgados nesta semana pelo TSE sobre o perfil do eleitor brasileiro apto a votar em outubro.
1: A grande transformação desta eleição não está nos candidatos, e sim no perfil do eleitorado brasileiro, que mudou muito ao longo da última década. Tivemos mudanças demográficas, sociais e também comportamentais do eleitorado. A nossa faixa majoritária do eleitorado ficou mais madura, mais feminina também e também mais hiperconectada.
0: Tá, então, o videocast Poder em Pauta está disponível para você acompanhar no perfil do Poder em Pauta no Spotify e também no canal da Cultura FM no YouTube. São 2h31 agora.
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0: Vou voltar para a seleção do ouvinte, mais participações chegando. Agora tem o pedido musical do meu xará, o Alexandre D'Argélio, depois eu atendo a Sheila Gaspari e também o Luiz Tadeu Santos.

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Mais um bloco musical escolhido pelos nossos ouvintes aqui que participam com a gente do Estúdio 77 pelo WhatsApp da Rádio Cultura. Essa quem pediu foi Luiz Tadeu Santos, Bruna Caran, dela Tempo Junto. Antes do Tadeu, eu atendi a Sheila Gaspari, Boca Livre Entoada, música de Zé Renato, Cláudio Nutti e Juca Filho. E tivemos também participação do Alexandre D'Argélio, Edson Cordeiro cantando música do Zé Cabaleiro, Camisa de Listra. 2h41, vamos seguindo com mais seleção do ouvinte aqui no Estúdio 77. Vou atender agora a Neuza Ramos, depois as participações da Francimar Lemos e também do Manuel.

Mais um bloco musical escolhido pelos nossos ouvintes aqui no Estúdio 77. Participações que chegam pelo nosso WhatsApp, que é o 11 São Paulo 973737229. Nós ouvimos o Luiz Melodia em Ilha de Cuba, composição de Papa Kid. Essa quem pediu foi o Manuel. Antes eu atendi a Francimar Lemos, Cláudia Telles de Baden Powell e Vinícius de Moraes para Que Chorar, e abri o bloco atendendo a Neuza Ramos, Roberta Campos de Gilson e Joran, Casinha Branca. 2h51, vou trazer os últimos pedidos musicais de hoje, o Anselmo Duarte, o Névio Freitas e também o Blair. Vamos lá.

Seleção do ouvinte aqui no Estúdio 77, ouvimos Criolo dele mesmo, Menino Mimado, essa quem pediu foi o Blair. Antes eu atendi o Névio Freitas, Orquestra de Música Brasileira, composição de Radamés Nhatali, meu amigo Tom Jobim, pedido do Névio Freitas. E abri esse último bloco da seleção do ouvinte de hoje atendendo o Anselmo Duarte, Orlandivo dele, Ed Lincoln, Palladium. Participações que chegaram pelo nosso WhatsApp, que é o 11973737229. Eu agradeço demais a todos pelas participações aqui nessa tarde de segunda-feira. Amanhã tem mais seleção do ouvinte no

0: Estúdio 77, sempre a partir das 14h de segunda a sexta-feira. Hoje também te convido a participar da nossa setlist. Hoje eu trago o tema, você participa com sugestões musicais dentro da proposta e na sexta-feira a gente acompanha às 16h. Hoje tem teletema e muito mais até às 17h. Fique aqui com a gente. 15h01, vamos atualizar as notícias dessa última hora. O Ministério da Saúde lançou uma campanha nacional para alertar a população sobre os riscos das apostas esportivas e jogos online, as chamadas bets. A iniciativa busca conscientizar sobre os impactos que o jogo compulsivo pode provocar na saúde mental, nas finanças e na vida familiar, além de orientar apostadores e familiares sobre como identificar sinais de dependência. A campanha começou a ser veiculada na TV, no rádio e nas redes sociais, aproveitando o início do Campeonato Brasileiro, período de maior exposição à publicidade das casas de apostas. As eleições deste ano podem registrar recorde de candidatos à reeleição para a Câmara dos Deputados. Um levantamento do Departamento Intersindical de Assessoria Parlamentar, o DIAP, mostra que 448 dos 513 deputados federais, o equivalente a pouco mais de 87% da casa, pretendem disputar novo mandato. O cenário reforça a expectativa de uma renovação reduzida no Legislativo Federal. As autoridades da República Democrática do Congo acenderam um novo alerta sobre o avanço da epidemia de ebola no país. Em apenas 10 dias, foram registrados cerca de 1.000 novos casos da doença, levando o total para mais de 3.000 infecções confirmadas por ebola desde o início do surto em maio. O número de mortes já passa de 1.300. São 15h02 agora. A gente lembra que outras informações você acompanha aqui ao longo do Estúdio 77 e também no De Volta para Casa, às 18h. Voltamos daqui a pouquinho, depois do intervalo.
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7: São 3 horas e 5 minutos, 26 graus em São Paulo. Segue essa tarde ensolarada, bonita, de segunda-feira, hoje dia 27 de julho de 2026. Muito boa tarde para você que está chegando agora aqui à Rádio Cultura. Bem-vindos, esse é o Estúdio 77 ao vivo, de segunda a sexta-feira, das 2 até as 5 da tarde. Você nos acompanha em FM 77,9, em AM 1200. Estamos também na TV aberta digital, só sintonizar ali o canal 2.5 e assistir a gente. E ainda no aplicativo Cultura Play, que você pode baixar gratuitamente, seja o seu celular iOS ou Android, você baixa gratuitamente Cultura Play, facinho. 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E claro, pelo site culturabrasil.com.br, você também acompanha a programação da Rádio Cultura Brasil e aqui o nosso Estúdio 77. Eu sou o Alexandre Ingrevalo e por aqui, boa música brasileira, quadros especiais, informação, dicas culturais e também as participações dos nossos ouvintes. Já já, Teletema. Hoje vou trazer algumas músicas brasileiras que embalaram trilhas na televisão e no cinema. Teremos um Teletema, duas versões junto aqui. Vamos também visitar as atrações do Caixa Acústica e temos a set list da semana. Qual será o tema? Já já eu te conto. Vou abrir esse próximo bloco musical com o Kai Hofsen.

Aqui no Estúdio 77, pela Rádio Cultura Brasil, eu trouxe Gal Costa e Marília Mendonça, juntas em Cuidando de Longe, parceria da Marília com Júnior Gomes, Juliano Tchula e Vinícius Poeta. Também, nesse bloco, ouvimos a Terra Blanco interpretando Olhos nos Olhos, de Chico Buarque, e eu abri esse bloco com o Kai Holfsen, parceria dele com o Celso Viáfora. Linda! 3:18 da tarde agora. Oi, a Gal Costa vai voltar aqui ao Estúdio 77, porque é hora do nosso teletema, né? Segunda-feira é dia de teletema aqui no nosso programa, e hoje eu vou trazer as músicas brasileiras que embalaram trilhas, as mesmas músicas, né, brasileiras, que embalaram trilhas de televisão e no cinema. Vou começar com o Brasil, eu já falei, né, já contei essa história aqui, mas é sempre bom relembrar. Brasil, a gravação da Gal estourou, né, na novela Vale Tudo, tanto na primeira versão, né, de 88, como no remake mais recente aqui, tem coisa do que um ano, dois, né, que a Globo refez. O tema foi cantado pela Gal Costa, essa parceria do Cazuza com o Nilo Romero e o Jorge Israel, mas nem todo mundo talvez saiba que o Cazuza fez essa música para um filme. Um pouquinho antes da novela Vale Tudo, o Cazuza compôs Brasil para o filme Rádio Pirata, em 87. Esse filme Rádio Pirata foi dirigido pelo Lael Rodrigues. Então a gente vai ouvir as versões. São duas versões teletema aqui agora no Estúdio 77. A gente vai ouvir Brasil com o Cazuza, que foi do filme Rádio Pirata, e depois a versão de Gal Costa, que embalou Vale Tudo.

Duas versões, Teletema, Teletema, duas versões aqui no Estúdio 77. Ouvimos Brasil, de Cazuza, Jorge Israel e Nilo Romero. Essa gravação de Gal Costa, que embalou as duas versões da novela Vale Tudo, da TV Globo. E antes, o registro do Cazuza, que foi criado por ele para o filme Rádio Pirata, de 1987. Hoje aqui um Teletema que apresenta músicas brasileiras que embalaram televisão e cinema. Vou seguir agora com Maria Bethânia, na música É o Amor, que é um grande sucesso, né? Da dupla Zezé de Camargo e Luciano. Maria Bethânia gravou essa música também. Ela embalou a trilha da novela Suave Veneno, que a Globo exibiu em 99, e também fez parte da trilha do filme sobre a dupla Zezé de Camargo e Luciano, né? O filme do Dois Filhos de Francisco, dirigido pelo Breno Ferreira. A gente vai ouvir essa gravação e também vamos ouvir Corcovado, de Tom Jobim, que embalou a novela Laços de Família, de Manuel Carlos, e a trilha do filme Bossa Nova, de Bruno Barreto, dirigido pelo Bruno Barreto e produzido, né, pelo Luiz Carlos Barreto. Vamos lá, segunda-feira, a gente vai engatando a primeira aos poucos. Maria Bethânia e depois João Gilberto, Tom Jobim, Astrud Gilberto e Stan Getz em Corcovado, é o nosso Teletema, cinema e televisão.

0: aqui no nosso Estúdio 77, 3h36, e falando em Bossa Nova, em Bruno Barreto, né? O Cine Cultura desse último final de semana homenageou o cineasta e produtor Luiz Carlos Barreto, que faleceu na quarta-feira da semana passada aos 98 anos. Barretão foi responsável pela direção e ou produção, né, de filmes de sucesso do cinema nacional, como Bye Bye Brasil, do Cacá Diegues, Dona Flor e Seus Dois Maridos e O Que É Ex-Companheiro, dirigidos pelo filho dele, o Bruno Barreto. E o programa apresenta as trilhas de filmes produzidos dirigidos por Luiz Carlos Barreto, fotografados por ele, né, como filmes que ele fez com Glauber, né, e a grande maioria que eu trouxe ali foram trilhas de filmes produzidos pelo Luiz Carlos Barreto, que teve uma longa trajetória no cinema nacional, né? Mais de 60 anos de carreira no cinema nacional, seja como fotógrafo, seja como diretor, mas principalmente como produtor, né? Que é a pessoa ali que organiza todo o circo. E sobre essa função do produtor, o Luiz Carlos Barreto também falou no Roda Viva, exibido pela TV Cultura em 99, que a gente vai acompanhar já já, mas vou te lembrar que o programa, o Cine Cultura, na íntegra, está disponível lá no nosso site. É só acessar culturabrasil.com.br, lá você clica em Programas, Cultura FM, Cine Cultura. Tem a homenagem na íntegra, esse programa especial em homenagem ao Luiz Carlos Barreto. O Cine Cultura vai ao ar na Cultura FM todo sábado às 7 da noite e aqui na Rádio Cultura Brasil aos domingos às 10 da manhã. Então, vamos acompanhar um pouquinho do que foi o Cine Cultura desse final de semana. Eu vou começar justamente com essa participação do Luiz Carlos Barreto falando sobre o ofício do produtor, né, o que na visão dele é importante que um produtor faça, não só assinar cheques, como ele diz, né, isso aí um tesoureiro faz, qual é a função e a importância de um produtor no cinema, né, não só no brasileiro, no cinema mundial. E ele conta também uma anedota interessante envolvendo diretores de cinema nesse Roda Viva de 99, apresentação do Paulo Marcon. Vamos ouvir.
1: O cinema brasileiro teria todos os motivos para ter amarguras, mas as amarguras são paralisantes, né? Então o cineasta não pode ter amargura. O cineasta tem que estar sempre indo para frente, né? Quer dizer, vendo a possibilidade, como dizia o Rossellini, o bom cineasta, né? Isso é uma frase do Rossellini, não é minha. É metade Jesus Cristo e outra metade Al Capone. Isso era uma definição do Rossellini. O que queria dizer é o seguinte, é que ele tem que arranjar sempre um jeito de fazer o filme. Não pode deixar de fazer filme.
2: Agora, você estava contando aí, antes do programa começar, um episódio que aconteceu no Rio de Janeiro, em que era o Bertolucci, se não me engano, que foi para um jogo de futebol, é isso?
1: É.
2: Duas Kombis e só tinha, como é que era a história? Só tinha cineasta, não tinha produtor.
1: O Bernardo Bertolucci estava no Rio e o Bernardo é uma pessoa que veio com a geração do cinema novo, né? Quer dizer, ele, uma vez em 1964, ele foi a Cannes, quando tinha lá três filmes do cinema novo, Vidas Secas, Deus e o Diabo e o filme do Cacá, o
2: Ganga Zumba.
1: E então o Bernardo apareceu em Cannes. Ele tinha feito aquele filme que era um dos primeiros filmes dele, né? É o primeiro filme dele, praticamente.
3: Prima della Rivoluzione, ou como era assim?
1: Prima della Rivoluzione. Aos 71 anos, vocês vão me ajudar aí a lembrar as coisas. Prima della Rivoluzione. Ele foi lá porque já havia um movimento em torno do cinema novo e ele foi para conhecer, para nos conhecer. E depois disso ficou muito amigo de todo mundo, tal, mostrou o filme dele, viu os nossos filmes e depois, já consagrado, ele veio ao Brasil. Nós fizemos um almoço lá em casa e depois do almoço tinha um programa de ir ao Maracanã para fazer um jogo para mostrar um jogo no Maracanã para o Bernardo. E tinham duas Kombis, que é o transporte tradicional do cinema, ali para a gente ir ao Maracanã. Nessas Kombis, quando entramos todos, que estávamos todos ali acomodados na Kombi, o Bernardo olhou e tal, disse assim, isso aqui é o retrato do cinema brasileiro, né? Nós somos aqui quantos diretores? Uns 13 diretores, tem aqui um produtor, o Barreto, né?
2: Continua assim?
1: Hein?
2: Continua assim?
1: Não, isso na época.
2: Já dá um fusquinho. Os produtores já
1: caíram. Uma brincadeira que correspondia a uma meia-verdade.

0: mas é um cinema como o cinema europeu. O Wim Wenders escreveu há 2 anos atrás num artigo no Le Monde, onde ele dizia exatamente isso, né? O cinema europeu não tem produtores, né? Tem realizadores, diretores, né? E o cinema não é feito, não se pode fazer um cinema a uma escala de mercado e um cinema competitivo sem produtor. É, essa coisa do produtor e do diretor é uma fórmula que dá certo. Sempre que você tem esta coisa funcionando, produtor, né? Mas não é o produtor, como diz o Nelson Pereira dos Santos. O Nelson Pereira dos Santos tem uma definição. Você no Brasil pensa que ser produtor é assinar cheque. Não é, isso é tesoureiro. Não é?
1: O que faz o produtor? O
0: produtor é uma pessoa que é o parceiro do diretor. Ele tem que ter uma função criativa. Não é uma pessoa que ou descobre ideias ou acata ideias, né? Recolhe ideias boas, desenvolve essas ideias, participa do desenvolvimento de um roteiro, discute o roteiro e acompanha uma filmagem, né? Vê os copiões, comenta os copiões com o diretor, vai depois acompanhar a montagem, enfim, todo o processo criativo do filme. Ele é um parceiro, né, do diretor. E o diretor necessita desse tipo de parceria, né?

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Um pouquinho do que foi o Cine Cultura desse final de semana, uma homenagem ao produtor de cinema, dos mais importantes produtores do cinema brasileiro, Luiz Carlos Barreto, que faleceu na última quarta-feira aos 98 anos. Eu trouxe aqui três músicas de filmes produzidos pelo Barretão. De Menino do Rio, dirigido por Antônio Calmon, ouvimos Garota Dourada, com Rádio Táxi, música de Vander Tafoli, Marcucci e Nelson Motta. Antes de Bye Bye Brasil, a música, né, de Chico Buarque e Roberto Menescal, criada para o filme do Cacá Diegues, aqui gravação do Chico Buarque. E antes de Dona Flor e Seus Dois Maridos, também composição de Chico Buarque, O Que Será a Abertura, cantada pela Simone. Tema de Dona Flor, lançado há 50 anos até hoje, uma das maiores bilheterias do nosso cinema brasileiro, com quase 11 milhões de espectadores, né? Um pouco mais de 10 milhões de espectadores, né? Um dos grandes sucessos até hoje, mesmo depois de 50 anos lançado. Então, essas e outras canções que embalaram filmes produzidos por Luiz Carlos Barreto estão lá no Cine Cultura. É só acessar o nosso site, culturabrasil.com.br. Tem também as participações do cineasta Luiz Carlos Lacerda, Aurélio Michiles e do produtor musical, compositor de música para cinema, nosso querido Alexandre Guerra. culturabrasil.com.br, programas Cultura FM, Cine Cultura, essas e outras edições. E a gente vai sempre ao ar, né, com programas inéditos, todo sábado às 7 da noite, na Cultura FM, em 103,3, e aqui na Rádio Cultura Brasil, aos domingos, às 10 da manhã. 3h55, trazer aqui uma informação muito bacana. O Teatro Amazonas, em Manaus, e o Teatro da Paz, em Belém, acabam de ser reconhecidos como Patrimônio Cultural do Mundo. A candidatura conjunta desses dois teatros foi aprovada na madrugada de hoje pelo Comitê do Patrimônio Mundial da Unesco, lá na Coreia do Sul. Com o reconhecimento, os dois locais passam a figurar juntos na lista da Unesco como teatros da Amazônia. Eles já são tombados pelo Instituto do Patrimônio Histórico e Artístico Nacional, o IFAM, que formalizou a candidatura na Unesco ao lado dos Ministérios da Cultura e das Relações Exteriores. O Teatro Amazonas e o Teatro da Paz foram planejados por uma elite seduzida pelos ideais da Belle Époque e representam o boom econômico gerado pela extração da borracha lá no norte do Brasil no final do século XIX. Ao todo, 26 sítios brasileiros estão na lista de Patrimônio Mundial da Unesco, 16 deles culturais. Então, Teatro Amazonas em Manaus e o Teatro da Paz em Belém acabam de ser reconhecidos como Patrimônio Cultural do Mundo. Já que a gente falou bastante aqui de cinema nessa segunda hora do Estúdio 77, começa amanhã, terça-feira, a quinta edição da Mostra Saque, Espetáculo, Polêmica e Cultura, lá na Cinemateca Brasileira. O projeto celebra a parceria com a Sociedade Amigos da Cinemateca, a Saque, que gere o local. O objetivo é visitar a cultura cinematográfica brasileira com mais de 30 exibições de longas que fizeram parte da história do Cine Belas Artes, que é um dos mais tradicionais, né, da cidade de São Paulo, fundado com esse nome em 1967, lá na Rua da Consolação. Além disso, visa celebrar a preservação de cópias de filmes por instituições diversas, mostrando como esse trabalho permite o contato com obras de épocas variadas. A seleção inclui títulos como Os Brasileiros, Fulaninha e Césio 137, O Pesadelo de Goiânia, O Polonês, O Manuscrito de Saragossa e O Franco-Italiano, Uma Tão Longa Ausência. A programação segue lá na Cinemateca até o dia 9 de agosto, com entrada gratuita. Começa amanhã, vai até 9 de agosto. Os ingressos devem ser retirados uma hora antes de cada sessão e a agenda completa você encontra no site da Cinemateca Brasileira. 3h58, eu vou fechar essa segunda hora aqui do 77 com mais uma música que está presente na trilha do filme Bye Bye Brasil, de Cacá Diegues.

0: É um bônus track aqui, essa não entrou no Cine Cultura, trouxe aqui pro Estúdio 77, música que também está na trilha de Bye Bye Brasil. Pra cima, pra baixo, The Fevers, nessa versão de Rossini Pinto. 16h em ponto agora. E vamos atualizar as notícias dessa última hora. O avanço do sarampo na capital paulista voltou a preocupar as autoridades da saúde. Os casos confirmados da doença já estão distribuídos por 4 distritos da cidade: Vila Maria e Vila Medeiros, na Zona Norte, além também de Capão Redondo e Jabaquara, na Zona Sul. Ao todo, a capital paulista registra 11 casos de sarampo neste ano. Os brasileiros com 60 anos ou mais são hoje o grupo que demonstra maior interesse pela eleição presidencial neste ano. É o que mostra uma pesquisa nacional BTG Nexus, divulgada hoje, que analisou o comportamento do eleitorado por faixa etária. Segundo esse levantamento, quanto maior a idade, maior o nível de atenção dedicado à disputa pelo Palácio do Planalto, enquanto os mais jovens apresentam índices menores de interesse pelo processo eleitoral. 16h01, um resumo com as principais notícias do dia. Você acompanha sempre, de segunda a sexta, 18h, no De Volta para Casa. Quatro e dois, voltamos daqui a pouquinho, depois do intervalo.
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0: 16h04, 26 graus em São Paulo, de volta com o Estúdio 77 ao vivo aqui pela Rádio Cultura Brasil. Seguimos juntos até às 5 da tarde em FM 77,9, AM 1200. Também estamos na TV aberta digital, lá no canal 2.5, no aplicativo Cultura Play e no site culturabrasil.com.br. Eu sou Alexandre Ingrevalo, por aqui no Estúdio 77, de segunda a sexta, das 2 às 5 da tarde. Tem boa música brasileira, quadros especiais, informação, dicas culturais e as participações dos nossos ouvintes. Já já vou contar o tema da nossa nova setlist. Eu vou voltar a um assunto aqui que deu muito certo. Alguns ouvintes comentavam, acho que tem que voltar aquele tema. Qual será? Já já eu te conto. Por enquanto a gente segue ouvindo a Lineker, na música de Luiz Melodia.

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o que pensa, que fala. Caetano Veloso e Elza Soares juntos, música do Caetano, Língua. Antes, o Bossa Renova Trio, formado pela Paula Morelenbaum, Joe Krause e Ralph Schmidt, em Não Tem Nada Não, de Marcos Valle, João Donato e Elmir Deodato. E eu abri esse bloco musical aqui do Estúdio 77 pela Rádio Cultura Brasil com a Lineker, música de Luiz Melodia, Vale Quanto Pesa. 4h15 da tarde, vou voltar aqui para o nosso teletema que hoje apresenta as músicas brasileiras que embalaram, né? As mesmas músicas brasileiras que embalaram trilhas no cinema e na televisão. Agora de novo, um teletema, duas versões aqui no 77, que eu vou trazer a música do Caetano Veloso, Tá Combinado, que embalou o filme Dedé Mamata, na gravação de Gal Costa, e a novela também Vale Tudo, no registro de Maria Bethânia.

Duas versões, Teletema, Teletema, duas versões aqui, música Tá Combinado, de Caetano Veloso. Ouvimos as gravações de Maria Bethânia, que embalou a trilha da novela Vale Tudo, e antes o registro de Gal Costa, que fez parte da trilha do filme, de um filme, Dedé Mamata. Hoje aqui o Teletema, músicas, né, mesmas músicas brasileiras que embalaram trilhas em cinema e televisão, nesse caso, duas versões de Tá Combinado. O da Gal, do filme Dedé Mamata, o registro de Maria Bethânia, que esteve, está na trilha da primeira versão da novela Vale Tudo. É isso aí. Esse foi o nosso Teletema de hoje aqui no Estúdio 77. 4h25 da tarde, trazer aqui duas informações para você. O programa Move Brasil Entregadores e Moto App, que facilita o financiamento de motocicletas e bicicletas para entregadores de aplicativo e mototaxistas, foi lançado hoje pelo governo federal. A iniciativa oferece taxas de juros inferiores à metade das praticadas no mercado, com parcelamento de até 100% do valor de meios de transporte. O programa prevê o financiamento de 100 mil motos, motonetas ou ciclomotores elétricas ou não. Podem participar dessa iniciativa profissionais de aplicativo autônomos ou contratados no regime CLT, com atuação mínima de 6 meses. Os pedidos de financiamento já podem ser feitos pelo portal movebrasil.sistema.gov.br. movebrasil.sistema.gov.br. E o INSS começa a pagar hoje as aposentadorias, pensões e demais benefícios referentes à folha de julho. Os depósitos seguem o número final do cartão, desconsiderando o dígito que aparece após o traço. A ordem de pagamento prioriza os segurados que recebem até um salário mínimo. Aqueles que possuem benefícios acima de R$ 1.621 mensais começarão a ser pagos pelo INSS a partir da próxima segunda-feira, dia 3. O calendário de pagamento termina em 7 de agosto. Os segurados podem consultar a data exata do depósito pelo aplicativo ou site Meu INSS e pela central telefônica 135, de segunda a sábado, das 7 da manhã às 10 da noite. Então, aplicativo ou site Meu INSS ou pela central telefônica 135, de segunda a sábado, das 7 da manhã às 10 da noite. São 4 horas e 27 minutos. Esse é o Estúdio 77 aqui pela Rádio Cultura Brasil, que segue com música. Agora tem Ciro Monteiro.

Trânsito em São Paulo, a CT registra agora na Zona Oeste 57 quilômetros de lentidão. A Zona Sul tem 56, Zona Leste tem 53, o Centro 38 e a Zona Norte 37. Lembrando que logo mais às 5 da tarde o rodízio volta a valer no Centro Expandido de São Paulo, das 5 da tarde até às 8 da noite, rodízio valendo hoje para carros com placas finais 1 e 2. E o tempo em São Paulo? Amanhã, terça-feira, o cenário atmosférico praticamente se repete ao de hoje, porém, com elevação nas temperaturas. O CGE da Prefeitura de São Paulo conta que na madrugada de amanhã, a previsão é de céu com poucas nuvens e durante o dia, tempo aberto com predomínio de sol. Amanhã, temperaturas variando entre mínima de 14 e a máxima pode chegar aos 28 graus. Na quarta-feira, o ambiente atmosférico será de pré-frontal, ou seja, as temperaturas se elevam um pouco mais em função da proximidade de uma frente fria que deve atuar no Paraná e em áreas próximas ali na divisa com o sul e oeste do estado de São Paulo. A nebulosidade aumenta no fim do dia na capital, mas não há previsão de chuva na quarta-feira. Temperaturas variando entre mínima de 16 e máxima de 29 graus. E a gente lembra sempre, né, a atenção com a umidade do ar em torno dos 30%, que é baixa. Quatro horas 38 minutos. Vamos seguindo aqui com o nosso Estúdio 77. Agora tem Gonzaguinha.

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Ouvimos Chico Buarque, dele mesmo, Pedro Pedreiro, e antes Gonzaguinha, dele, Comportamento Geral. 4h44 da tarde, muito bem. Hoje é segunda-feira, é dia da gente lançar uma nova setlist. Toda sexta-feira, às 4 da tarde, a gente apresenta aqui no Estúdio 77 uma nova setlist. A cada semana, uma seleção musical com um tema diferente. E aí eu convido você, nosso ouvinte, para participar com sugestões musicais dentro dessa proposta. E aí você participa com sugestões musicais lá pelo nosso WhatsApp, que é o 11973737229. Eu dei um spoiler aqui do que será a nossa setlist da semana, né? Porque eu falei, alguns ouvintes mandavam mensagens, acho que tem que voltar com aquele assunto, seria legal voltar. Então, vamos voltar. Qual é o tema? Gosto sim, e daí? Essa setlist já aconteceu aqui, acho que duas vezes, né? Vamos então para a parte 3, porque é sempre legal conhecer os gostos não muito revelados dos nossos ouvintes. Essa é a ideia. Gosto sim, e daí? Aquela música que você não conta para todo mundo que gosta, ou aquele artista que nem todo mundo sabe que você curte, você vai poder contar para a gente aqui no Estúdio 77, em 11 São Paulo, 973737229. Aquela música que às vezes você fala, nossa, eu gosto dessa música, aí a pessoa tá do seu lado e fala assim, sério, você gosta dessa música? Nossa, mas nunca imaginei. Essa é a ideia. Gosto sim, e daí? Novamente aqui na nossa setlist da semana, as participações, as sugestões musicais dos ouvintes, a gente vai acompanhar na sexta-feira, às 4 da tarde, aqui no Estúdio 77. Manda bala, hein? Participe aqui com a gente. 11 São Paulo, 973737229. 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Vamos então lembrar agora aqui no Estúdio 77 um pouquinho do que foi destaque na edição deste último domingo.

Mutantes, tema dos integrantes do Mutantes. O relógio, antes os Paralamas do Sucesso, de Herbert Viana, seguindo as estrelas. Um pouquinho do que foi ao ar no Caixa Acústica desse último final de semana. A Caixa Acústica vai ao ar todo domingo às 7 da noite, com reapresentação às sextas-feiras, 10 da noite, aqui na Rádio Cultura Brasil. E amanhã, inclusive, falando em Mutantes, amanhã vou destacar um álbum do Mutantes que está completando 55 anos de lançamento. É um dos meus destaques de amanhã aqui no Estúdio 77. Agora faltando 5 minutos para as 5 da tarde. Vamos atualizar as notícias dessa última hora. Um relatório divulgado pelo Programa Conjunto das Nações Unidas sobre HIV e AIDS, ou NAIDS, faz um alerta preocupante. O mundo corre o risco de assistir ao ressurgimento de uma epidemia de HIV. Segundo o documento, a queda no financiamento internacional para programas de prevenção, diagnóstico e tratamento ameaça reverter conquistas alcançadas ao longo de décadas. De acordo com o relatório, os recursos globais destinados ao combate ao HIV caíram 18% em 2025, atingindo menor nível em quase 20 anos. As declarações do presidente da Argentina, Javier Milei, contra o presidente Lula provocaram forte reação também dentro da própria Argentina. Lideranças da oposição classificaram os ataques de Milei como irresponsáveis e alertaram para os riscos de desgaste da relação com o principal parceiro comercial do país. O governador da província de Buenos Aires, Axel Kicillof, afirmou ter assistido às declarações com vergonha alheia e criticou o fato de Milei transformar divergências ideológicas em um problema diplomático. E o presidente Lula anunciou que a Coreia do Sul deve enviar no próximo mês uma missão sanitária para inspecionar frigoríficos brasileiros. A visita é considerada um passo decisivo para que a carne bovina produzida no Brasil possa entrar no mercado sul-coreano, uma negociação que se arrasta há 17 anos. Somente em 2025, o Brasil exportou cerca de 2 bilhões e meio de dólares em produtos agropecuários para a Coreia do Sul, e a abertura do mercado para a carne deve ampliar ainda mais o comércio entre os dois países. Lembrando que um resumo com as principais notícias do dia você acompanha logo mais às 6 da tarde no De Volta para Casa.

0: 4h57, e assim vou encerrando a edição de hoje do Estúdio 77 aqui pela Rádio Cultura Brasil. Agradeço demais a sua companhia. Valeu também, muito obrigado pela sua participação. Tenha um ótimo final de tarde, excelente semana pela frente. A gente volta a se encontrar amanhã às 2h. Te espero, tchau.
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12: 16h59.
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15: Alô?
16: Alô?
15: Tá me ouvindo? Tá.
16: Agora sim.
15: Tá, então.
16: Tô de boa, tô sem pressa, tô à disposição.
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16: Beleza?
15: Como é que estão as coisas, Guga?
16: Tudo tranquilo, e você?
15: Tudo tranquilo, cara. E o livro? Como é que vai o livro? Fala sobre esse projeto desse livro.
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15: Então, Guga, eu lembro que a gente estava falando sobre esse livro, né, que você está preparando.
16: Sim.
15: Faz um tempo. Você podia falar sobre o projeto, como é? Há quanto tempo você está trabalhando nele?
16: Esses tempos, eu publiquei, junto com minha amiga pesquisadora Elisa Mori, pela editora SESC, um livro chamado Uma Árvore da Música Brasileira, que é um livro que tem um grande pôster. Esse pôster tem como se fosse uma genealogia, se é que uma genealogia possível, né? Porque genealogia, ela é uma coisa indicada para seres vivos, né?
15: Com consanguinidade, né?
16: Exatamente, o pai e uma mãe que geram um descendente. No caso da cultura, e especificamente na música, não é assim, né? Todos somos criadores e bebemos das mais diversas fontes. Mas existe uma aproximação grosseira, porém bem intencionada, de botar as pessoas por gênero dentro de um processo histórico, né? Então, esse primeiro livro, ele chama-se Uma Árvore da Música Brasileira, e eu trabalhei um bom tempo nele no pôster, e os artigos são artigos que foram escritos por músicos atuantes a respeito dos seus gêneros. Então é um livro que vê a música brasileira de acordo com os seus gêneros. Então, o Ney Lopes escreveu sobre o samba, o Chico César sobre MPB, o Nelson Aires sobre música instrumental, o Ari Colares sobre cultura popular, e por aí vai. Então, nesse primeiro livro, que saiu agora durante a pandemia, eu fui mais um organizador do que um autor. Só que nesse processo todo aí, eu curti muito ficar lendo, ficar me informando. Então, eu pensei, eu devo fazer um livro que eu escreva, né? E aí eu comecei a escrever um livro que ele é uma linha do tempo. Ou seja, ele não vai por gêneros, ele vai por épocas, que começa lá desde o século XVI, no começo da colonização, até anterior à colonização, as raízes africanas, indígenas europeias, até os dias de hoje. E assim, eu dividi em 140 capítulos, né? Curtos.
15: 140 capítulos.
16: Como se fossem verbetes, é.
15: Tá.
16: E eu tenho uma amiga que é uma grande artista plástica chamada Sandra Martinelli, amiga desde a adolescência, e ela começou a fazer 140 desenhos para os 140 temas de acordo com os textos. E os desenhos ficaram muito, muito bonitos. Então, o livro, que era para ser um livro de textos com ilustrações, virou, na verdade, um livro de arte com verbetes. E está ficando muito legal, ele vai ser lançado assim que a gente terminar, né? Então, a ideia, essa é uma ideia que tem a ver com didática.
15: Sim,
16: nosso
15: sim.
16: Sonho é poder contribuir para que o brasileiro estudante, jovem ou de qualquer idade, mas focado no público jovem, tem uma ideia do desenvolvimento da história da música brasileira, que é exatamente o nosso próprio desenvolvimento como cidadão.
15: Sim, você me mostrou trechos desse livro quando eu estive na sua casa. É muito bonito mesmo, as ilustrações e todo o encadeamento do livro, né?
16: Sim.
15: Eu achei muito legal.
16: Houve uma primeira grande pesquisa e o texto está sendo reelaborado para ficar com uma certa homogeneidade e sem o teor acadêmico.
15: Tá.
16: Inclusive, ele está sendo feito todo escrito à mão.
15: Ah, que legal.
16: Eu tomei um grande susto com a história desse chat GPT. Não sei se você já viu esse aplicativo.
15: Não.
16: É uma loucura total. Você fala o tema e ele já te escreve um livro em 10 segundos do tema que você escolher, com todas as informações, com o português perfeito. E se você pode pedir para ele escrever mais acadêmico, mais adolescente, mais jovem.
15: Sim, eu ouvi falar disso.
16: É uma loucura. A gente tem que levar para o caráter mais artesanal, porque os desenhos são artesanais, o texto é artesanal também, então eu estou fazendo tudo à mão. Mas isso é um capricho meu.

0: Agradecer e Abraçar, faixa do álbum Agô. Guga Streuter e Orquestra Heartbreakers, com o grupo Abaçaí.
1: Esse é Agradecer e Abraçar, é do Jerônimo, o compositor baiano Jerônimo. E a gente, quando foi para Cuba, levou o Jerônimo.
0: Supertônica, Jazz Brasil Cuba, com Guga Streuter.
2: Escuta, você começou, você começou na música direto no vibrafone?
1: Olha, quando eu tive um início tardio, né? Uhum. Porque eu comecei a estudar música depois que eu entrei na faculdade de psicologia da PUC na época. Uhum. E realmente eu desejava ser psicólogo, né? Uhum. Eu não era assim aquele músico frustrado. É que eu comecei a tocar, curtir e naquele momento, em meados dos anos 80, né, uhum. houve um boom das majors contratando bandas jovens, né, uhum. e que levou muita banda, até então amadora, a se profissionalizar rapidamente. E assim eu fui tocando, fui aprendendo, eu tocava, estudava bateria com Maurício uhum. Zidói.
2: Ah, com Maurício Zidóia, lembra? Ali perto da Cardoso de Almeida.
1: Na Cardoso de Almeida, eu morava na Cardoso de Almeida também.
2: Isso.
1: E ele era meu professor de bateria, e o Beto Caldas, que tocava com você.
2: Betão, tocou comigo.
1: Meu professor de vibrafone. E aí eu fui tocando os dois por um período da vida, e aí eu tocava os dois na mesma banda. Uhum. Aí eu tive que escolher, porque... eu estava ficando devagar, assim, eu precisava me dedicar mais à bateria para não atrapalhar o grupo, né? Então, aí chamamos baterista para o grupo e eu pulei para o vibrafone e comecei.

0: Valsa de Eurídice, de Vinícius de Moraes. A banda Novelle Cousine, em 1993. Com Gug Streiter, vibrafone e bateria. Flávio Mancini Jr., contrabaixo. Carlos Fernando, voz. Luca Reale, piano e clarineta. E Maurício Tagliari, guitarra. Supertônica, com Gug Streiter.
1: E aí você começou com o quê? Com Novelle Cousine ou com Heartbreakers?
2: Olha, eu comecei, na verdade, com o Sossega Leão.
1: Com Sossega, isso mesmo.
2: É.
1: Sossega, claro. Aliás, Escova.
2: Gravamos um disco teu.
1: Sim, Cidade Oculta. Sim. Vocês gravaram...
2: Você gravou lá.
1: Isso mesmo.
2: E, então, o Sossega Leão era um saco de gato muito louco, visto, porque era um monte de gente. Ela, liderado pelo Escova, que era baixista.

0: cantor que depois fez o Escova e Máfia. Os dois cantores eram, no começo, o Paulo Miklos e o Nando Reis, que depois foram para os Titãs. O percussionista era o André Jung, que depois virou, era percussionista de MPB, música latina, e depois virou baterista do Ira. E aí tinha o Jorge Freire, eu, o Faria, que tinha tocado já com a Elis Regina,
1: Farias,
0: o
1: isso.
0: Chico Guedes, que foi,
1: Chico
0: deve ter conhecido
1: Guedes,
0: na música, e foi da tua
1: na
0: banda
1: banda Sabor de
0: também,
1: Veneno.
0: e também arquiteto.
1: É assim.
0: E aí ficamos uns 2, 3 anos com o Sossega,
1: É,
0: animando
1: gravaram um disco,
0: bares.
1: gravaram um LP por uma gravadora
0: Gravamos um
1: mesmo.
0: LP.
1: É,
0: Gravamos
1: isso.
0: um LP na época pelo selo Lira Continental.
1: Tá, isso.
0: E aí, lá por 88, o Sossega foi parando assim, o Escova, as pessoas foram fazer os seus outros projetos, né? O Ira já estava rolando forte, os Titãs já estavam rolando forte, o Escova estava dedicado à máfia. E aí eu comecei a fazer o No Velho Cuisine e o Heartbreakers com colegas de colégio, que na verdade era colégio equipe, né? E também
1: Tá.
0: foi algo.
1: Como os Titãs, que era o pessoal da equipe também, né?
0: Exatamente, a gente era dos mesmos anos. Na minha classe estavam o Arnaldo Antunes e o Paulo. Um ano
1: Tá.
0: na minha frente o Sérgio Brito, mas era meu colega no nosso time de futebol. E abaixo de nós estavam o Branco e o Fromer, né? Então realmente era uma turma de escola.

0: Bomba, de Matias Capovilla, Guga Stroiter e Sérgio Lira. A banda Sossega Leão, no LP de 1985. Supertônica, Guga Stroiter.
1: E aí vocês fizeram o... Foi no Velho?
2: Foi no Velho. O Heartbreakers a gente começou ao mesmo tempo. Era a mesma turma. E aí a gente montou o Jorge Freire e eu, que é o Jorge, que é um saxofonista e agora é produtor, gostávamos muito da obra do Duke Ellington. E a gente queria tocar, estudar jazz a partir da obra do Duke Ellington. Então a gente transcreveu 40 músicas do Ellington, todos os solos, tudo, e montamos uma banda. E ao mesmo tempo, a mesma turma começou a fazer o Nouvelle Cuisine. Depois, como as duas bandas começaram a dar certo, a gente rachou, só eu fiquei nas duas, porque eu tinha, eu era parte do grupo que formou as duas, né? Então foi um período bastante interessante, assim, com muita música, né?
1: Você liderava uma delas, não é?
2: É, o Nouvelle Cuisine, ele era, digamos, uma banda democrática, se bem que tínhamos a personalidade do cantor Carlos Fernando,
1: sim,
2: era naturalmente forte. Grande parte da identidade e boa parte das ideias eram do Carlos Fernando. E o Heartbreaker, sim, era uma banda que eu e o Jorge convidamos os outros a participar, né?
1: Tá certo.
2: E depois o Jorge parou de tocar, virou produtor, muito bem sucedido, aí eu fiquei com a batata na mão. E aí é isso, eu sempre chamo as pessoas e até hoje a gente vai diversificando os nossos repertórios e vai curtindo trabalhar.

0: Sunset and the Mockingbird, de Duke Ellington. Gug Stroeter ao vibrafone no álbum de estreia dos Heartbreakers, 1988. Supertônica. Gug Stroeter, instrumentista, pesquisador e produtor cultural.
1: Vocês fizeram muita coisa, estava vendo a sua discografia. Bastante extensa, né?
2: É, tem esse ano vai ter mais 10 lançamentos.
1: Nossa.
2: Vai ser um ano muito louco. Vai ser um ano muito louco, é. Porque a gente, sendo uma banda, como eu vejo, né? Como a gente veio um pouco do jazz, assim, não do jazz americano, mas da noção jazzística de música, né?
1: Uhum.
2: A gente sempre curtiu o arranjo e o ato de tocar como quase como um ato autoral, né?
1: Uhum.
2: Então, a gente pouco se preocupou em ser compositor, né?
1: Sim.
2: Então, isso, ainda mais morando em São Paulo, abre muita porta. Não, muita porta de pesquisa, não porta de trabalho. Mas, então,
1: uhum.
2: poxa, eu era presidente de uma ONG Brasil-Cuba, né?
1: Uhum.
2: Então, poxa, a gente foi para Cuba, trouxe um monte de cubano para cá, levamos muito de banda para lá. Então, assim, vamos lá, vamos na música cubana, foi mó barato.
1: O Agô é um trabalho que vocês fizeram com isso, né?
2: Foi. O Agô foi um disco que ganhou vida própria. Até hoje ele circula por aí. Foi uhum. assim, eu como era presidente dessa organização aí, chamava Sambatá,
1: uhum.
2: eu ia para fazer esse intercâmbio cultural Brasil-Cuba e eu ficava fascinado pela ideia de que havia essa mitologia iorubana, né?
1: Uhum.
2: Dos orixás,
1: uhum.
2: Existia no Brasil e existia em Cuba, e não em muitos outros lugares, né?
1: Sim.
2: Então, eu tava lá e sempre tinha alguém fazendo um toque para Ogum, para Iemanjá.
1: Sim.
2: E aí eu vinha para cá e também frequentando a mesma turma com a mesma temática, com sotaques diferentes. Eu falei, está na hora de juntar essa galera, que ela nunca havia se juntado, né? Acho que a música brasileira conversou com a música cubana em alguns momentos, lá nos anos 50, com os tchá-tchá-tchás, com a onda do Pérez Prado, e depois nos anos 70, pela união que rolou do Milton e do
1: Pablo Milanês, né?
2: Do Pablo Milanês, com o Chico Buarque, com a Mercedes Sosa, né, que era um
1: O
2: outro
1: Bola de
2: momento,
1: Neve, né?
2: exatamente, era uma geração de música popular, mas canções, né? Mas eu falei, poxa, ainda não rolou o encontro dos Ogãs. Então a gente promoveu esse encontro de Ogãs e gravamos esse álbum. A ideia foi minha, eu comecei a juntar pessoas, mas que eu não era o cara que conhecia a história a fundo. E então as três pessoas que realmente dirigiram a coisa foi o Ari Colares, que é percussionista e conhecedor, o Sapo Pemba, que é um cantor ogã e um fenômeno da cultura popular, e o Dino Barione, que é um arranjador. Juntamos esse núcleo, eles três mais eu, e gravamos parte aqui, parte lá no estúdio do Pablo Milanês em Havana. E gravamos os cantos de orixás, misturando cantores e as batidas daqui e de lá, e lançamos, né, uma coisa independente, e curiosamente ela foi ganhando vida. Então eu já recebi aqui vídeo de umas bailarinas russas dançando, tem um grupo na Argentina que montou coreografia do disco, no Rio de Janeiro, aí um pessoal lá do Benin entrou em contato comigo e foi me procurar em Londres, porque é muito interessante, né? Porque a própria religião dos orixás, ela praticamente não existe mais na África, na medida em que essa região, que seria da Nigéria e do Benin, foi há 400, 500 anos, está sendo evangelizada e islamizada. Então, essa reunião caiu em um certo desuso. E o que a gente faz? Essas letras das canções que a gente canta aqui chegaram no Brasil há mais de 300 anos. Então, a gente usa um iorubá residual, né, com todos os sotaques do mundo. E os caras ficam muito perplexos lá, porque eles conseguem entender várias palavras,
1: Sim.
2: outras não, mas isso remete a um iorubá que foi falado 300 anos atrás e que não existe mais, né? Então, realmente é um mergulho profundo. A ideia dessa pesquisa em cima da religiosidade afro-brasileira, ela nos leva a muitas conclusões dentro da própria música popular e dentro da nossa maneira de ser também, que foi uma coisa muito original que aconteceu por aqui.
1: Muito legal, Guga.
2: A música que mais as pessoas mais curtem que eu recebo, né? Porque eu não recebo os comentários pela internet de pessoas que eu não conheço, é o Chaguian, que é uma música que foi cantada pelo Ari Colares, que não é cantor, mas ele cantou para alguém botar a voz depois, mas ficou a dele. E na segunda parte é cantada pela Teresa Poyedo, que é a cantora do balé folclórico de Cuba.

0: Oxaguiã, peça do álbum Agô, Cantos Sagrados do Brasil e Cuba. Gugu Streiter e Orquestra Heartbreakers com o grupo Abaçaí, 2007.
1: Ah, tem muita coisa que eu curto, que a gente curte fazer. O Agô é uma vertente, né? Depois tem outras coisas que a gente fez bastante pesquisa de música brasileira. Tem trabalhos que a gente entrou na tradição do samba, etc. Tem discos que eu fiz com a minha própria mãe, quando ela tinha 86 anos, cantando.
2: Qual?
1: Né? Depois
2: disco?
1: Eu fiz outra quando ela tinha 92.
2: Cadê?
1: Ah, tá no Spotify.
2: Ah, quais são? Como é que chama?
1: Chama-se Zulma, tá no meu Spotify, Guga Streuter. E chama-se Zulma, Z-U-L-M-A, Zulma Streuter.
2: Ah, mas vamos tocar.
1: O Milton Nascimento cantou nesse disco também.
2: Ah.
1: E minha filha cantou, virou uma bagunça familiar. Assim, ah. O Rodolfo, que é músico também, tocou
2: o
1: e cantou.
2: O seu irmão, Rodolfo Streuter, baixista. É. O filho do Rodolfo é baixista também.
1: Também é, já é um menino, um moleque virtuoso. Ele tá indo muito bem no instrumento. Podemos ouvir uma gravação do CD da minha mãe.
2: Sim.
1: A música Desesperadamente. Por quê? Porque o Milton Nascimento cantou nesse bolero. Na verdade, isso que eu entendo em português, mas o Bituca resolveu cantar esse bolero com a minha mãe. Uhum. Minha mãe faleceu agora na Covid, de Covid, já aos 94.
2: Sentimentos.
1: Sentimentos, mas viveu muito bem, muito intensamente. Então, eu acho que é um momento bastante bonito.
2: Ótimo.

0: Desesperadamente, de Gabriel Ruiz e Ricardo Lopes Mendes. Zuma Streuter e Milton Nascimento, no álbum Gug Streuter e Orquestra Heartbreakers, apresentam Zuma e Família Streuter, 2012.
1: Você fez, tem um trabalho como produtor também.
2: Sim,
1: né?
2: Sim.
1: E você fez o Hip Hop Havana, como é que é isso? Isso eu não
2: Exatamente.
1: Conheço.
2: Exatamente, foi nesse período em que eu era presidente da organização, uhum. E tem um festival que é chamado Havana Hip Hop, que nunca uhum. tinha ido nenhum brasileiro.
1: Sei.
2: Aí a gente montou um timezinho aqui, então foi de rapper foi o rapper X, e a gente foi representar o Brasil e o DJ Nuts, né? A gente foi lá tocar no festival.
1: Uhum.
2: E eu levei também, na época, o produtor Cassim, lá do Rio,
1: tá,
2: que é um grande
1: tá.
2: amigo.
1: Conheço.
2: A gente chegou lá e falou, pô, Cassim, vamos produzir, enquanto eles estão aí no hip hop, que a gente ficava indo e voltando, vamos produzir nós um disco, e a gente chamou o Pera para o estúdio, sem saber o que ia fazer direito. Chegamos no estúdio e começamos, vamos improvisar umas bases para levar. Então, propunha umas ideias rítmicas, umas harmonias, e eles tocavam 5, 10 minutos de cada música, né? De cada estilo, para a gente. E só que nesse dia choveu lá, e os rappers, e o festival era ao ar livre, e o show foi cancelado. Aí eu liguei lá para o lugar, que era uma cidade do lado de Havana, e a gente mandou uns carros, umas vans, e buscou todo mundo, e ficamos gravando todos os grupos de hip hop de Cuba, todos, não, mas vários, pelo menos 10,
1: Sim.
2: e que nunca tinham gravado, porque a situação lá ainda era muito precária, né?
1: Tá.
2: Então, esse disco foi gravado, começou de noite, acabou de manhã, e gravou um monte de hip hop cubano que já. Já existia esse movimento forte por lá, né? Os orixás já existiam, mas os orixás estavam na Europa. Então foi um encontro muito bacana e até hoje a gente ficou super amigo. Ele teve uns que vieram para cá e depois continuamos curtindo juntos aí.

0: Gug Stroiter, Cassim, Roberto Carcasses e Freehole Negro. Soy Rapero, Havana, 2002. Supertônica, conexão Brasil-Cuba com Gug Stroiter.
1: Que legal, Guga. E a sua experiência com o Calbi Peixoto?
2: Ah, o Calbi Peixoto, eu fui convidado pelo José Maurício Macchilini para o José Maurício resolveu produzir um disco Calbi Canta Sinatra, porque todos fazem esse paralelo entre o grande cantor da canção norte-americana, que é o Frank Sinatra, e o grande cantor da canção brasileira, que não é compositor, é intérprete, que é o Calbi. Só que quando você começa a trabalhar com o Calbi, você vê que ele está mais para Michael Jackson do que para Frank Sinatra, porque ele é um ídolo, é uma loucura.
1: Sim.
2: E é um dos homens mais doces que todos nós conhecemos, né? Ele nunca falou mal de ninguém e nunca ninguém vai falar mal da pessoa desse, pode gostar ou não do estilo dele.
1: Sim.
2: Mas foi um barato, porque ele escolheu as músicas e a gente saiu fazendo os arranjos, a gente teve boas condições de produção, a gente tinha bom estúdio com piano acústico. Então foi uma curtição e cada faixa cantou alguém diferente, cantou Caetano, cantou... Todo mundo cantou, Gil cantou, Diane Warwick cantou, a Daniela Mercury.
1: Sei.
2: Um disco que foi uma delícia de fazer.

0: Viver no Mar de Rosas, de Henry Mancini e Johnny Mercer, em versão de Ronaldo Bastos. Calbi Peixoto no álbum Calbi Canta Sinatra, com a participação de Gilberto Gil. Gug Stroyter e Orquestra Heartbreakers, em 1995. Stroyter, instrumentista, pesquisador e produtor cultural.
1: Muito legal, Guga. Eu acho que a gente deu conta, assim, de uma
2: legal.
1: Parte da, uma parte do seu trabalho, né? Precisaria de mais tempo.
2: Perfeito.
1: Que bom.
2: Beleza. Num outro momento, daqui um tempo, eu desenvolvi um trabalho nos últimos anos, com o Matias Capovilla. A gente escreveu um musical com 23 canções.
1: Sim.
2: E, infelizmente, o Matias desenvolveu um câncer e veio a falecer.
1: É, é.
2: E esse material inédito está todo arranjado, já está... E eu não tenho para mostrar ainda, mas vai ser... Quando a gente falou de várias coisas que eu fiz, mas assim... O que eu vou fazer, que vou me dedicar muito, vai ser nesse trabalho. E quando ele chegar a ficar pronto, eu queria muito te mostrar, porque você sempre foi uma das referências dele e ele sempre gostou muito de você, como músico e como pessoa.
1: Sim.
2: E eu também.
1: Sim, o Matias, eu trabalhei com ele. A gente gravou um Supertônica com o Matias.
2: Que legal.
1: É incrível.
2: Se você começar a contar histórias do Matias, vai ser cinco Supertônica.
1: Tá bom. Tá bom,
2: Guga. Um prazer, hein?
1: Igualmente, cara.
2: Tamo junto.
1: Tamo junto aí. Um abração, meu.
2: Um abração. Obrigado. Tchau, tchau.
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5: Começo de noite de segunda-feira, 27 de julho de 2026. Boa noite a você que está com a gente aqui na Rádio Cultura. Está no ar mais um De Volta para Casa. Juntos seguimos até as 7 da noite com as principais informações do dia, prestação de serviço e a nossa música instrumental brasileira. A gente abre hoje com uma composição do Gilberto Gil, que o Hamilton Godoy fez, um arranjo aí diferente, e o Zimbo Trio toca. Domingo no Parque.

Palmas para o Zimbo Trio, que tocou do Gilberto Gil, Domingo no Parque. 6h04, a tensão diplomática entre Brasil e Argentina ganhou um novo capítulo nesta segunda-feira. O ministro da Fazenda, Dario Drigan, reagiu às declarações do presidente argentino Javier Milei e afirmou que o Brasil apresenta indicadores econômicos melhores que os do país vizinho. Durante entrevista a uma rádio de Pernambuco, Drigan chamou Milei de palhaço e disse que o presidente argentino tenta transformar a política em espetáculo. Na comparação entre as economias, o ministro destacou que o Brasil registra inflação menor, juros mais baixos, menor risco para investidores e uma situação fiscal considerada mais estável. Segundo ele, esses indicadores mostram que a economia brasileira atravessa um momento mais sólido do que a Argentina, apesar dos desafios enfrentados pelos dois países. As declarações ocorrem depois da visita de Javier Milei ao Brasil no fim de semana, quando o presidente argentino participou de um evento político da campanha de lançamento de Flávio Bolsonaro e fez críticas ao governo brasileiro e ao Supremo Tribunal Federal. O episódio elevou a tensão entre os dois países e provocou reações do Palácio do Planalto, também do Itamaraty, que passaram a tratar o caso também no campo diplomático. O ministro de Relações Exteriores, Mauro Vieira, recebeu na noite deste domingo o embaixador da Argentina no Brasil, Daniel Raimondi, para manifestar a insatisfação do governo brasileiro. E no encontro, que aconteceu lá no Itamaraty, o chanceler transmitiu essa repulsa do governo às críticas. Segundo a pasta, não há precedentes de um presidente estrangeiro que, em território nacional, enfeixe agressões e ofensas ao chefe de Estado, às instituições democráticas, inclusive ao poder judiciário e ao povo brasileiro. 6h06, seguimos com Carlos Malta e grupo de João Bosco e Aldir Blanc, Bala com Bala.

Carlos Malta e Grupo, de João Bosco e Aldir Blanc, Bala com Bala. 6:11, o Partido Novo oficializou, nesta segunda, a candidatura de Romeu Zema à presidência da República nas eleições deste ano. A confirmação aconteceu durante uma convenção nacional da legenda lá em Brasília. Mas o nome que vai compor a chapa como candidato a vice ainda não foi anunciado, deve ser definido nas próximas semanas. Ex-governador de Minas Gerais, Zema deixou o cargo em março para disputar o Palácio do Planalto. Durante a convenção, ele reafirmou que pretende levar a candidatura até o fim e apresentou como principais bandeiras a responsabilidade fiscal, a redução do tamanho do Estado, o combate à corrupção e o incentivo à atividade econômica. Com a oficialização de Zema, o cenário eleitoral ganha mais um candidato confirmado na disputa. A partir de agora, as atenções se voltam para a formação das chapas, a definição dos candidatos a vice e das alianças que cada partido pretende construir até o início oficial da campanha eleitoral. Para falar em campanha eleitoral, as eleições desse ano podem registrar um recorde de candidatos à reeleição para a Câmara dos Deputados. Um levantamento do DIAP, que é o Departamento Intersindical de Assessoria Parlamentar, mostra que 448 dos 513 deputados federais, o que equivale a pouco mais de 87% da casa, pretendem disputar um novo mandato. É o maior índice desde o início da série histórica da entidade. O cenário reforça a expectativa de uma renovação reduzida no Legislativo Federal. Especialistas apontam que um dos fatores para esse movimento é a vantagem dos atuais parlamentares, né? Que contam com maior visibilidade, estrutura política consolidada e também um volume significativamente maior de recursos provenientes das emendas parlamentares. Ao mesmo tempo, o endurecimento das regras da cláusula de barreira tende a dificultar a vida de partidos menores, favorecendo legendas já estabelecidas e deputados que buscam renovar os mandatos. 6:13, hora de ouvir Delírio Brito, de Alessandro Penese, com ele e banda.

Alessandro Penesi, grupo dele Delírio Brito. 6h17 agora. A China voltou a criticar a política tarifária dos Estados Unidos e manifestou apoio ao Brasil em meio ao aumento das tensões comerciais entre Brasília e Washington. Em conversa por telefone com o presidente Lula, o chinês Xi Jinping afirmou que o país dele apoia o nosso na defesa da soberania nacional e na rejeição ao que classificou como interferências externas. Além do apoio político, Xi Jinping reafirmou o interesse em ampliar a cooperação econômica entre os dois países. Os presidentes defenderam o avanço das negociações para um acordo comercial entre China e Mercosul e discutiram o fortalecimento da parceria em áreas estratégicas, como inteligência artificial, tecnologia espacial, processamento de minerais críticos e produção de fertilizantes. O presidente Lula anunciou que a Coreia do Sul deve enviar no próximo mês uma missão sanitária para inspecionar frigoríficos brasileiros. A visita é considerada um passo decisivo para que a carne bovina produzida aqui no Brasil possa entrar no mercado sul-coreano, uma negociação que se arrasta há 17 anos. O anúncio foi feito durante a visita oficial do presidente sul-coreano Lee Jae-myung lá a Brasília. Segundo Lula, só em 2025, o nosso país exportou cerca de 2 bilhões e meio de dólares em produtos agropecuários para a Coreia do Sul. E a abertura do mercado para carne deve ampliar ainda mais o comércio entre as duas nações. A inspeção técnica havia sido adiada pelo governo sul-coreano, mas agora está confirmada como prioridade. E se os frigoríficos brasileiros atenderem às exigências sanitárias, o Brasil poderá conquistar um novo mercado para a carne bovina, reduzindo a dependência de compradores tradicionais e diversificando as exportações do agronegócio. 6h19, a gente vai tocar agora com Cido Bianchi ao piano, Toninho Pinheiro bateria e Sabá no contrabaixo do Cido, Chorinho do Cido.

0: Você acabou de ouvir no De Volta para Casa o chorinho do Cido Bianchi, com ele, Toninho Pinheiro e Sabá. São 6h23. Na última sexta-feira, o Jornal da Cultura apresentou uma cobertura especial sobre transporte. As reportagens fazem parte daquela série que a TV Cultura leva ao ar toda semana, sobre temas que estarão em pauta nas eleições deste ano. O apresentador, Rodrigo Psitelli, recebeu o advogado João Santana, sócio da OAB Capital, ele que destacou a importância de investimento por parte do Estado.
1: Você não consegue resolver toda a questão de transporte, e inclusive a melhor adequação do modal de transporte, você reduzir essa dependência crônica que a gente tem com o rodoviário e passar a utilizar outros modais, como ferroviário, aquaviário e mesmo aéreo, sem você fazer investimentos. E esse investimento tem que ser do Estado. Então, a primeira questão, como eu sei que a gente está aqui falando e pensando em programas para as futuras eleições, a primeira questão que a gente tem que perguntar para os candidatos é o seguinte: da onde virá o dinheiro? Porque o Estado não pode se ausentar da colocação de dinheiro de investimento em infraestrutura e particularmente no modal rodoviário.
0: Além do João Santana, esteve na bancada o professor Orlando Fontes Lima, coordenador do Laboratório de Aprendizagem em Logística e Transportes da Unicamp. Ele ponderou sobre a dependência do modal rodoviário.
2: O Estado, ele tem que intervir para até definir a questão da política pública de como ele quer o país. A gente carrega um ônus que é 2/3 de toda a movimentação de mercadorias do Brasil está em cima de modal rodoviário. O Estado de São Paulo tem a melhor infraestrutura de transportes rodoviário do Brasil, sem dúvida, mas tem os pedágios mais caros do país. O que a gente tem que ter em mente é que nós precisamos melhorar a infraestrutura de transportes, mas nós não podemos penalizar também do outro lado pelo custo de você que está todo dia ali passando e pagando o pedágio.
0: Bom, a edição completa da sexta-feira do Jornal da Cultura está disponível no canal do Jornalismo da TV no YouTube, youtube.com/jornalismotvcultura. E nesta segunda-feira, volta à bancada, Rita Lizauskas. Está descansadinha, Rita Lizauskas.
3: Nossa,
0: bem-vinda de volta.
3: Muito descansada. Tava temos de um férias. Segundo. Estava 2 semanas de férias, temos um segundo semestre puxado com eleições, né?
0: E ou que já começa agitado.
3: Né? Ou saía de férias entre Copa do Mundo e eleições, ou não saía
0: não
3: de
0: ia
3: férias.
0: Ter mais. Mas volta já com o perrengue dessa questão diplomática entre Brasil e Argentina, né?
3: Exatamente. Vou fazer só dar uns passinhos para trás, porque no sábado, durante a Convenção Nacional do PL em São Paulo, o presidente da Argentina, Javier Milei, esteve presente, participou do evento ali para oficializar a candidatura do Flávio Bolsonaro à presidência e fez ali 2 críticas e grosserias, na verdade, né? É ao presidente Lula e ao ministro Alexandre de Moraes. Essas declarações provocaram uma crise diplomática sem precedentes entre os dois países, né? Lembrando que a Argentina é o principal destino das exportações brasileiras, né? E os países têm ali tem uma relação muito estreita economicamente, né? Então, o Itamaraty convocou o embaixador argentino em Brasília para pedir explicações, chamou de volta o embaixador brasileiro em Buenos Aires, né, para consultas, algo que se faz quando o clima azeda ali entre os países. E o chanceler Mauro Vieira classificou as falas como ríspidas, grosseiras, inaceitáveis, afirmou que Javier Milei precisa explicar por que usou o território brasileiro, ele veio para o nosso país, para atacar autoridades nacionais e também, né, não só o presidente Lula, como a justiça, né, o Alexandre de Moraes, e disse que apesar da gravidade do episódio, a diplomacia brasileira vai seguir buscando o entendimento entre os países. A gente vai estar na bancada com Felipe Loureiro, né, que é vice-diretor do Instituto de Relações Internacionais da USP, e vamos tentar avançar um pouquinho nessa análise com ele, né, do que isso significa, se é algo sem precedentes, quais podem ser as consequências disso. A gente vai falar também do fogo na Europa, né? Mais de 300 mil pessoas tiveram que deixar suas casas na França e na Espanha por causa dos incêndios florestais que atingem a Europa. São alimentados por uma intensa onda de calor, várias ondas de calor na Europa, né? Muitas pessoas dessas 300 mil passaram a noite em ginásios esportivos, centros de exposições. A gente vai tentar avançar também um pouquinho sobre mudanças climáticas, né? Se a Europa não está preparada para as mudanças climáticas, quem estará, né? Vamos estar também com o Fábio Feldman, que é fundador do Fórum Brasileiro de Mudanças Climáticas.
0: A partir das 9 da noite.
3: E eu espero todos vocês.
0: Boa retomada.
3: Obrigada.
0: Até
3: lá.
0: Às 6h28, a gente segue com Jazek Frevo, música de Armandinho Macedo e Luiz Brasil. A interpretação fica por conta do Armandinho e banda.

0: Música de Armandino Macedo e Luiz Brasil, com Armandinho e grupo, Jazzic Frevo. 6h32, a gente para um rápido intervalo, daqui a pouquinho na volta tem mais informações, prestação de serviço, mais música instrumental brasileira para você. Até já.
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0: 6h35, retomo De Volta para Casa, de olho nas informações do trânsito. São Paulo tem agora 473 quilômetros de vias congestionadas, segundo a CET. O Brasil conquistou um novo reconhecimento internacional para o patrimônio histórico e cultural. A Organização das Nações Unidas para a Educação, Ciência e Cultura, a Unesco, incluiu o Teatro Amazonas, em Manaus, e o Teatro da Paz, em Belém, na lista de patrimônios culturais mundiais. A decisão foi tomada durante a reunião do Comitê do Patrimônio Mundial, que aconteceu lá em Busan, na Coreia do Sul. Os dois teatros foram construídos no fim do século XIX, durante o ciclo da borracha, aquele período em que a riqueza gerada pela exploração do látex acabou transformando cidades da Amazônia em importantes centros econômicos e culturais. Além da arquitetura imponente, os edifícios simbolizam a integração da região amazônica aos grandes movimentos artísticos e culturais daquela época. Com esse reconhecimento, o Brasil passa a contar com 26 sítios inscritos na lista do Patrimônio Mundial da Unesco. A semana começou com tempo firme na capital paulista e, segundo o Centro de Gerenciamento de Emergências Climáticas da Prefeitura de São Paulo, a tarde desta segunda-feira foi de sol entre poucas nuvens, com temperatura máxima média de 27 graus. Não há previsão de chuva para essa noite na cidade de São Paulo, região metropolitana. Para amanhã, o cenário vai ser praticamente igual. A madrugada terá poucas nuvens e, ao longo do dia, o predomínio será de sol. Os termômetros devem variar entre 14 e 28 graus. Vamos de música. Vamos ouvir agora uma do Paulo Moura, com ele e Rafael Rabelo. Tarde de chuva.

Você acabou de ouvir Tarde de Chuva, de Paulo Moura, com ele e Rafael Rabelo. Um importante alerta da UNAIDS, que é o Programa Conjunto das Nações Unidas sobre HIV e AIDS. Um alerta preocupante, aliás. O mundo corre o risco de assistir ao ressurgimento da epidemia de HIV. Segundo um relatório divulgado hoje pelo UNAIDS, a queda do financiamento internacional para programas de prevenção, diagnóstico e tratamento ameaça reverter conquistas alcançadas ao longo de décadas. De acordo com o relatório, os recursos globais destinados ao combate ao HIV caíram 18% em 2025, atingindo o menor nível em quase 20 anos. A redução afetou principalmente programas de prevenção em países da África subsaariana, onde o acesso à profilaxia pré-exposição, chamado de PrEP, diminuiu drasticamente em algumas nações. O UNAIDS afirma que essa interrupção compromete ações essenciais como testagem, distribuição de medicamentos e atendimento comunitário, colocando em risco a meta da Organização das Nações Unidas de acabar com a AIDS como ameaça à saúde pública até 2030. E as autoridades da República Democrática do Congo acenderam um novo alerta sobre o avanço da epidemia de ebola no país. Em apenas 10 dias, foram registrados cerca de 1.000 novos casos da doença, elevando o total para mais de 3.000 infecções confirmadas desde o início do surto em maio. O número de mortes já passa de 1.300. O epicentro da epidemia está na província de Ituri, no nordeste do país, responsável por cerca de 90% dos casos. A região convive há décadas com conflitos armados, o que dificulta o acesso das equipes de saúde, o rastreamento de contatos e o atendimento aos pacientes. São 6h42 agora. Hora de tocar Romaria, de Renato Teixeira, com arranjos do Luiz Bueno e do Fernando Melo. O Duofel, que toca essa?

Você ouviu Romarido, do Renato Teixeira, mas com um arranjo feito pelo Duofel. 6h46, uma pesquisa da Datafolha mostra que a maioria dos brasileiros acredita decidir o voto de forma independente. Segundo o levantamento, familiares, amigos, a imprensa e as redes sociais são apontados pela maior parte dos entrevistados como fatores que não influenciam a escolha nas urnas. O levantamento também indica que, quando existe algum tipo de influência, ela costuma ser percebida em círculos de confiança, como familiares e amigos, enquanto veículos de comunicação e plataformas digitais têm impacto considerado pequeno pela maior parte dos eleitores. O resultado revela que os brasileiros tendem a atribuir a decisão do voto mais às próprias convicções do que a fatores externos. Os economistas do mercado financeiro voltaram a reduzir a previsão para a inflação deste ano. Segundo o boletim Focus, divulgado pelo Banco Central, a estimativa para o IPCA caiu pela quarta semana seguida, de 5,15% para 5,12%. Apesar da melhora para este ano, as projeções de 2027 e 2028 foram revisadas para cima, indicando que o mercado ainda vê alguma dificuldade para trazer a inflação de volta ao centro da meta nos próximos anos. O relatório também aponta um cenário de crescimento mais moderado da economia. A expectativa para o PIB do próximo ano foi reduzida de 1,65% para 1,60%. Já as perspectivas para 2026 permaneceram em 1,99%, como já ocorre há 4 semanas. 6h47, no De Volta para Casa, Hércules Gomes ao piano, de Senô, Duda no Frevo.

Você ouviu Duda no Frevo de Senô com Hércules Gomes. 6h51, o Ministério da Saúde lançou uma campanha nacional para alertar a população sobre os riscos de apostas esportivas e jogos online, as chamadas bets. A iniciativa busca conscientizar sobre os impactos que o jogo compulsivo pode provocar na saúde mental, nas finanças e na vida familiar, além de orientar apostadores e familiares sobre como identificar sinais de dependência. A campanha começou a ser veiculada na TV e no rádio, nas redes sociais também, aproveitando o início do Campeonato Brasileiro, que é o período de maior exposição à publicidade das casas de apostas. O Ministério da Saúde lembra que o transtorno do jogo é reconhecido como uma condição de saúde mental e pode levar ao endividamento, isolamento social, ansiedade e depressão. E essa, inclusive, será uma temática do Roda Viva desta segunda-feira, que recebe o psiquiatra e professor Hermano Tavares, coordenador do Ambulatório de Jogo Patológico do Hospital das Clínicas da USP. Ele, que é uma das maiores autoridades do Brasil no estudo de dependências comportamentais e transtornos do impulso. O Roda Viva vai ao ar na TV Cultura às 10 da noite com a apresentação do Ernesto Palha, e você também pode acompanhar pelo aplicativo Cultura Play, no site da emissora e nas redes sociais. E a Câmara Brasileira do Livro divulgou hoje uma lista, a grande lista dos finalistas da terceira edição do Prêmio Jabuti Acadêmico. Criada em 2024, a premiação tem como objetivo reconhecer obras brasileiras de excelência nas áreas científicas, técnicas e profissionais. Entre os destaques estão o jornalista e professor Eugênio Butti, a historiadora Maria del Priori, o músico José Miguel Wisnik e a psicanalista Vera Iaconelli. Os vencedores serão revelados numa cerimônia no dia 11 de agosto, lá no Teatro Sérgio Cardoso, aqui em São Paulo. E os premiados receberão R$ 5.000, além da estatueta do Jabuti. Para terminar o programa de hoje, Hamilton de Holanda Quinteto, dele, Baião Brasil.

0: Você ouviu o Hamilton de Holanda Quinteto tocando dele, Hamilton de Holanda, Baião, Brasil. E com essa a gente conclui o nosso De Volta para Casa, que tem a produção da Gabriela Parques, o apoio de produção do Gabriel D'Ângelo, seleção musical Eduardo Weber, mesa de som Armandino Corbal, trabalhos técnicos Wagner Freitas. Eu, Gilson Monteiro, agradeço sempre pela sua companhia e espero poder contar com ela também amanhã, no horário habitual, às 6 da tarde. A você uma ótima noite de segunda-feira, um perfeito descanso e até amanhã. 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
3: Olá, bem-vindos. Começando o nosso Coletânea com os sucessos da música brasileira, aqui pela Rádio Cultura Brasil. Fique com a gente.

Aqui no Coletânea, pela Rádio Cultura Brasil, bloco de abertura com Raul Seixas, dele, Paulo Coelho, Al Capone. Antes, eu trouxe a banda Secos e Molhados, na música de João Ricardo e Lully, O Vira. Na sequência, Zélia Duncan.

0: Rita Lee, dela e Paulo Coelho, Cartão Postal. Antes, ouvimos outra parceria de Rita Lee, só que com Luiz Sérgio, a música Lá Vou Eu, registro de Zélia Duncan.
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Paulinho Mosca, dele, Tudo Novo de Novo, antes Luciana Mello, na música de Daniel Carlo Magno e Jair Oliveira, Simples Desejo. O Coletânea vai seguindo aqui pela Rádio Cultura Brasil, próximo bloco abre com Marina Lima.

0: Zé Cavaleiro, dele e Alice Ruiz, quase nada, antes Lenine, dele e Dudu Falcão, é o que me interessa. E eu abri esse bloco aqui do Coletânea com Marina Lima, na música de Alvin L., Não Sei Dançar.
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Vanderly, dele, Iluminado. Também nesse bloco, Marisa Monte, dela, Carlinhos Brown e Arnaldo Antunes, depois. E ainda nesse bloco, Diogo Possas e Céu, os irmãos juntos, parceria do Diogo com Gessé Santo, Nada Que Te Diz Respeito.

Los Hermanos, música de Marcelo Camelo, Além do que se vê. E antes aqui no nosso Coletânea, pela Rádio Cultura Brasil, a banda Patufu, na música de Rita Lee, Arnaldo Batista e Sérgio Batista, Ando Meio Desligado.

0: Thiago York, dele Léo Fressato, Coisa Linda. Fechando assim o nosso Coletânea de hoje aqui pela Rádio Cultura Brasil. Produção e apresentação minhas, eu sou Alexandre Ingrevalo. Trabalhos técnicos, Ariel Novaes. Valeu, muito obrigado pela sua companhia. Deixo aquele abraço e até a próxima. Tchau.
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3: 19:59.
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Olá, ouvinte. Aqui é Laura Mayumi. A partir de agora, sigo na sua companhia na programação musical aqui da Rádio Cultura Brasil. Abrindo a hora, vamos com o som do China.

Ouvimos André Balboni com Cinza de Rosas, dança de Iemanjá Ogum-Tê. Antes teve Samba e Amor, música de Chico Buarque, na voz do China. Seguimos com o encontro de Arnaldo Antunes e Vitor Araújo.

Ouvimos Beto Vilares e Zélia Duncan, deles Redentor. Antes teve Arnaldo Antunes e Vitor Araújo com Lágrimas no Mar. Música do Arnaldo Antunes, João Moreira, Márcia Xavier e Pedro Baby. Seguindo com música aqui na Rádio Cultura Brasil, agora tem Lucas Santana.

O encontro de Marisa Monte e Ed Mota em Ainda Lembro, música de Marisa Monte e Nando Reis. Antes teve Lucas Santana dele, Vamos Ficar na Terra. Seguindo com mais um dueto de sucesso da nossa música brasileira, agora Gal Costa e Tim Maia em Um Dia de Domingo.

0: Grandes encontros aqui da música brasileira. A gente acabou de ouvir Gal Costa e Marília Mendonça, com participação do Carlinhos Brown em Cuidando de Longe. A música é de Marília Mendonça, Juliano Tchula, Vinícius Poeta e Júnior Gomes. Antes teve Gal Costa e Tim Maia com Um Dia de Domingo, de Michael Sullivan e Paulo Massadas. Seguimos nossa programação musical com o som do Danny Black.
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Esse foi o Emílio Santiago com Saigon, de Cláudio Cartier, Paulo César Feital e Carlão. Antes teve Danny Black, dele Sublime, música que foi grande sucesso também na voz da Gal Costa. Na sequência tem João Bosco.

Essa foi a Illy, Vou Deitar e Rolar, de Baden Powell e Paulo César Pinheiro. Antes teve João Bosco, dele e Abel Silva, Quando o Amor Acontece. Seguimos com o som da Marina Sena, Tamborim.

0: De Baden Powell e Vinícius de Moraes, ouvimos Pra Que Chorar, na voz da Joyce. Antes, Marina Sena, dela e Yuri Rio Branco, Tamborim. Faço agora um rápido intervalo, já já tô de volta com mais música aqui na Rádio Cultura Brasil. Até já!
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9: 21 horas.
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